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3: Boa noite. Sejam bem-vindos ao Antistático.

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0: E assim termina o antistático desta semana. 102.7, rua.pt e no SoundCloud da Rua FM. Eu sou o G.I. Joe e até para a semana.
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estamos a chegar ao fim desta mix session, mas antes vamos combinar marcar encontro para a próxima semana aqui na vossa rádio preferida. Um abraço.

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1: 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Mais do que uma sucessão de concertos, este ciclo de espetáculos vai retomar o que Pedro Abrunhosa sempre cultivou: proximidade artística e poética com o público. O trabalho Inverbo reforça a importância da palavra na escrita do autor, recolocando-a no centro da canção. O seu repertório, que atravessa gerações, vai intercalar os novos temas com os clássicos incontornáveis da sua carreira. Anota na agenda sábado, dia 17, às 9h30 da noite, concerto de Pedro Abrunhosa no Teatro das Figuras, em Faro.
2: 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O virtuosismo do pianista cruza-se com a voz marcante da vocalista dos Clã num concerto único que viaja pelo jazz e pela canção portuguesa num diálogo dinâmico e contagiante. Não percas este concerto a celebrar o Dia Mundial da Música, dia 3 de outubro, com Mário Lajinha e Manuela Azevedo no Cineteatro Loulotano.
3: 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Em 2026 celebra 15 anos do disco Family Tree, que reeditou com novas versões. Em palco há alinhamento especial com Amy Curl, Kalu e Tantanka. Não percas dia 18 de outubro, concerto de Frank e Chaves no Cineteatro Loulotano.
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3: Bem-vindos a mais um episódio do Outro Jogo, aqui um programa onde analisamos o futebol algarvio desde a primeira divisão distrital, também falamos sobre a segunda, como vai acontecer neste episódio, também analisamos aí as outras equipas algarvias que estão noutros campeonatos, nomeadamente nos campeonatos nacionais. Eu sou o Tiago Grifo, mais uma vez aqui acompanhado por José António Pires, o nosso coordenador aqui do distrital. Olá, bem-vindo.
4: Olá, mais uma vez. Um bem-aja a todos aqueles que nos acompanham semanalmente e é com muito prazer que novamente estamos aqui para percebermos o que é que aconteceu e o que vai acontecer na próxima jornada.
3: Exatamente, tem aqui um espaço onde nós, antigamente nós só fazíamos, continuamos a fazer as emissões, as transmissões da primeira divisão do campeonato distrital do Algarve. Agora aqui temos mais um espaço para dissecar um bocado o que é que se vai passando e se calhar é isso que vamos fazer, pelo menos no fim de semana passado, não é a jornada, mas é no fim de semana passado, houve duas competições aqui no Algarve. Primeira, a Taça do Algarve, que foi disputada a primeira eliminatória. Que surpresas é que houve derivado dessa prova?
4: Olha, houve aqui uma ou duas surpresas, que eu considero surpresas, meias surpresas, se assim se pode dizer. A eliminação do Silves aqui em Faro, frente à formação do Colatrense, depois do empate por grandes penalidades, a equipa da Ilha da Colatra acabou por seguir para a segunda eliminatória. Também, meia surpresa, a vitória do Portimonense frente à formação do Ferreiras. O Ferreiras, assim, a perder frente à equipa do Portimonense. Portanto, também ser logo eliminada na primeira eliminatória, coisa que não acontece à equipa do Ferreiras, que eu me lembro, não é... Não aconteceu.
3: Que nunca... é sempre um dos grandes candidatos, não é?
4: Exatamente, sempre ao final. E, portanto, podemos considerar também a vitória do Sabrazense frente à formação do Quarteirense, porque estamos a falar de uma equipa da segunda divisão, Sabrazense, e uma equipa da primeira divisão, o Quarteirense, também foi eliminado pela formação de São Brás de Alportel. Portanto, segue em frente a formação do Sabrazense.
3: Isto só para fazer aqui falar aqui de geral dos resultados, não vou dizer os resultados todos, mas só para dizer que o Sabrazense, Moncarapachense, Onze Esperanças, Messinense, Lusitano, Vila Real de Santo António, Almacilense, Armacenense, Portimonense, Guia, Padrenense e Esperança de Lagos passam todos. Este Esperança de Lagos com um resultado aqui ultra expressivo, não é? 7-0 sobre o
4: também o Moncarapachense. O Moncarapachense também frente à formação do Carvalho United, venceu por 6-0.
3: Exatamente.
4: E a formação do Olhanense, que ficou isenta nesta primeira eliminatória,
3: que há estas equipas que vão passar para a frente. A segunda eliminatória, para já, não há data definida.
4: Não há sorteio ainda.
3: Mas já começam a entrar outras equipas, não é? Outras equipas de outros escalões.
4: Sim, penso que entra a equipa do Imortal e a formação, geralmente, é as equipas da terceira, do Campeonato de Portugal.
3: Exatamente.
4: Que contribuía tão bem para essa segunda eliminatória.
3: Penso é como a Taça de Portugal.
4: Exatamente.
3: Começam as equipas pequenas para jogar entre si, depois já
4: medida
3: que vai
4: avançando. O Imortal, que são as duas formações, estão no Campeonato de Portugal.
3: Pois, depois esperamos aqui também que o Farense e o Portimonense comecem a entrar aqui nesta, muito mais lá para a frente, não é? Não será para já.
4: Não, eu acho que o Portimonense e o Farense não são incluídos, não estão incluídos na Taça do Algarve.
3: É um erro meu, por acaso, não sei, pensava que poderiam, uma vez são equipas aqui
4: são equipas,
3: da associação.
4: Não são, nunca, acho que nunca aconteceu isso.
3: Pronto, fica aqui então também já esta definição.
4: Até o Loutano, fico nas dúvidas se vai também entrar nesta segunda eliminatória.
3: Depois o próximo programa, quando falarmos sobre a segunda eliminatória,
4: vamos entender um pouco mais
3: avaliamos isto tudo. Supertaça do Algarve também disputou-se este fim de semana, uma vitória do Imortal sobre o Olhanense. Isto adivinhava-se um jogo renhido e assim foi, não é? Com um resultado 3-2 ali à pele.
4: Sim, foi uma partida, eu não estive presente, mas vi pelas imagens que me chegaram aqui pela Conect TV, o que vi, portanto, a formação do Imortal, como eu disse na altura, é uma equipa que já tem alguns jogos, já tem uma rodagem totalmente diferente da equipa do Olhanense, que apenas teve um jogo oficial, ou seja, a vitória do Olhanense frente à formação do Portel para a Taça de Portugal. Aconteceu é que a equipa do Imortal mostrou ter outro entrosamento, há um ligamento já diferente nos vários setores da equipa e mesmo com os próprios jogadores, que já têm ali uma equipa preparada. Leandro Palma, ao contrário do Ivo, ainda está a encontrar o seu melhor 11. A equipa do Imortal e Leandro Palma parece que já tem ali um 11 mais ou menos definido, pois já fez 5 jogos, se não me falha a memória, portanto oficiais, com este na Taça de Portugal acabou por perder a formação do Imortal, e com este, portanto, já são 6 jogos que a equipa do Imortal já tem oficiais, portanto já tem uma rodagem totalmente diferente do Olhanense, que apenas tem um, vai começar o campeonato agora, vai, porque na primeira jornada ficou, portanto, isento, ou melhor, foi alterado o jogo, porque o Olhanense teve que jogar a Taça de Portugal e a primeira jornada foi disputada na véspera do jogo da Taça de Portugal.
3: Foi dispensado, por assim dizer.
4: E assim foi. portanto, foi... E a equipa do Olhanense teve ali ainda um período, teve a perder 2-0, depois conseguiu ainda fazer o... reduzir, fazendo 2-1. Foram para o balneário as equipas com o Imortal a ganhar por 2 bolas, uma diferença mínima, tangencial no marcador, mas o que aconteceu foi quando o Ivo lançou ao intervalo 3 homens, acaba por sofrer logo uma desatenção, uma jogada algo infantil por parte da defensiva do Olhanense, acabou por o Imortal aproveitar e fazer aí o 3-1. Penso que esse gol acabou por, ao fim e ao cabo, deixar ali as coisas um pouco mais definidas, com a equipa do Imortal mais tranquila no marcador, e o golo, depois o segundo golo da equipa do Olhanense já aparece muito em cima, no minuto 90, já não houve muito tempo para grandes reações, mas parece-me que, pelo aquilo que que as duas equipas fizeram ao longo dos 90 minutos, o troféu acaba por assentar perfeitamente a vitória à equipa do Imortal de Albufeira.
3: E também é um bom auguro para o Olhanense, para jogar com uma equipa de uma divisão acima.
4: Sim,
3: também bateu-se bem. E é um bom sinal para o campeonato que se vai seguir, não é?
4: O Olhanense está preparado e foi, esta época, sim, foi preparada para subir divisão com realmente, e Leandro Palma fez referência a isso, que as equipas do Olhanense, a equipa do Olhanense e o Moncarapachense fizeram uma grande escolha também em diversos pontos do Algarve, conseguindo os melhores jogadores para o distrital. E eu já agora vou lançar aqui uma acha, porque já tenho ouvido aqui outras situações de que para o ano o campeonato vai ser jogado ao domingo e não sei o quê. Ora, aí está um ponto importante de tocar. Leandro Palma falava que teve algumas dificuldades para, e tiveram que ir buscar jogadores a outras zonas do país. Não foi só no Algarve que, portanto, conseguiram se reforçar. Foram obrigados a ir buscar. Porquê? Porque Olhanense e Moncarapachense conseguiram os melhores jogadores do Algarve portanto, a jogar no distrital. Ora, isto quer dizer o quê? Os jogadores querem mais jogar no distrital, porque jogam ao sábado, não querem estar ocupados ao domingo, porque ao sábado acaba o jogo e vão ali para a baixa e bebem um copo e juntam-se todos, e ao domingo são obrigados a ir para a cama mais cedo.
3: Até porque no dia seguinte vão trabalhar, que...
4: Exatamente.
3: 99,9% dos jogadores trabalham enquanto...
4: Exato. E depois viagens para cima e para baixo. No outro dia, chegar aqui à 1, 2 da manhã e ter que ir trabalhar. Portanto, isto é realmente esta situação do Campeonato de Portugal cada vez está mais difícil para as equipas do Algarve conseguirem se apetrechar aqui portanto, na região. Okay. E já há algum tempo que a gente vem falando nisto, e estou a falar nisto porque já ouvi aqui duas ou três pessoas já me vieram abordar: então não sabes que o campeonato para o ano vai ser jogado ao domingo? Estou a pensar. Eu já há uns anos atrás, aí há uns 15, 20 anos atrás, falava nisso, falou-se nisso, que havia um ou dois clubes que queriam que o campeonato fosse disputado ao domingo, campeonato distrital. Mas depois houve uma assembleia e a maioria dos clubes votaram contra essa decisão de levar o campeonato para ser jogado ao domingo. E naquela altura o Campeonato de Portugal tinha 4, 5 equipas do Algarve. Agora só tem duas. Portanto, o campeonato ao domingo, se me pedirem uma opinião, eu digo logo não. Isso é, acho que vai matar muito o campeonato distrital, e penso que as pessoas pensem bem, aqueles que querem lançar a proposta para discussão, parece-me que não vai ser benéfico, ou pelo contrário, vai ser totalmente ao contrário daquilo que as pessoas pensam.
3: Ok. Vamos então estar atentos a esse desenrolar dessa possível proposta. Agora, Liga 1 Algarve Futebol recomeça, vamos para a segunda jornada agora este fim de semana, este sábado às 3 da tarde. Vamos nós, como sempre e como é já habitual já há 3 anos, vamos fazer aqui a emissão na íntegra dos jogos, fazer com relatos em cada estádio. Quarteirense, Olhanense, Odiaxer, Esperança de Lagos, Moncarapachense, Armacenenses, Loltano B, Lusitano de Vila Real de Santo António, Ferreiras e Carvoeiro United. E uma novidade, não é? Estas coisas começam na segunda-feira, está uma coisa, e depois, entretanto, há aqui algumas mudanças, e temos o jogo Portimonense-Silves, que virá ser adiado para 9 de janeiro, não é?
4: Exatamente, é a alteração que temos aqui, que nos chegou e eu não tinha ainda reparado, e estávamos a falar sobre isso. Há aqui uma alteração, portanto, esta partida entre o Portimonense e o Silves foi adiada para dia 9 de janeiro.
3: Exatamente. Relativamente ao resto dos jogos que nós vamos transmitir a partir das 3 da tarde, duas e meia, nós começamos sempre um bocadinho mais cedo para falar das equipas e das fichas de jogo e também dos ambientes do estádio, a partir das 2:30 este sábado, comigo e contigo, não é? Aqui no,
4: vamos estar cá os dois, é dupla.
3: Exatamente. O que é que tens a dizer sobre esta jornada, esta segunda jornada da Liga 1 Algarve Futebol?
4: Pois, o que eu tenho a dizer, esta jornada tem aqui alguns jogos, portanto, aparentam não ser fáceis, nenhum deles vai ser fácil, mas parece-me que há aqui, esta jornada tem aqui o Odiaxer de Esperança de Lagos, que é um derby que concelhiu, que promete. Tem também a formação do Quarteirense a receber o Olhanense, portanto, mais um jogo de algum grau de dificuldade para a equipa do Olhanense, e vamos também perceber como está a formação do Quarteirense, que não entrou bem nos dois primeiros jogos. O campeonato perdeu em Silves e para a taça perdeu em São Brás de Alportel com o Sabrazense. Algumas dificuldades, como nós falámos no início desta época, para a equipa do Quarteirense. O Loutano receberam a formação do Lusitano de Vila Real, portanto o Loutano, que como sabemos, Loutano B, joga na Campina. E depois também, como outro jogo também que parece-me de algum equilíbrio, o Ferreiras Carvoeiro United, também vai ser uma partida em que vamos estar presentes e que vamos então perceber o que vai acontecer no campo da Nora, já que a formação do Ferreiras vem de uma derrota na Taça do Algarve com a equipa do Portimonense. O Mocrapachense e o Armacenense, a formação do Mocrapachense reforçando-se bem para atacar a liderança do campeonato e a subida ao Campeonato de Portugal, já mostrou que tem uma equipa bastante forte, onde passou, acabou por golear, goleou agora para a Taça do Algarve o Carvalho United por 6-0. Vamos ver como, portanto, o Armacenense vai preparado para enfrentar esta formação de Moncarapaz, que é um dos candidatos à subida de divisão e a campeão do Algarve.
3: Pronto, já sabem, a partir das 14h30 de sábado vamos ter aqui mais uma jornada, a segunda jornada desta Liga 1 Algarve Futebol. Só referir aqui que é o Quarteirense Olhanense, Odiachos, Esperança de Lagos, Moncarapachense Armacenses, Loutano B, Lusitano Vila, Real de Santo António, Ferreiras contra o Carvoeiro United, tudo a começar às 15h. E o Portimonense, como já dissemos, e o Silves vai ficar para dia 9 de janeiro. Vamos então o futebol não é só distrital, não é? Temos várias equipas algarvias aqui a jogarem noutros campeonatos, nomeadamente nos campeonatos nacionais. O Portimonense, o Loutano, o Lagoa e o Imortal da 2ª Liga, Liga 3 e o Lagoa Imortal do Campeonato de Portugal não jogam este fim de semana, uma vez que vai haver estão os campeonatos nacionais parados devido à Liga das Nações. A seleção portuguesa tem alguns compromissos, tem estado a jogar. Só nos resta falar aqui do Farense na 2ª Liga, vai jogar contra o Chaves já às 11 da manhã no domingo, no Estádio São Luís. O que é que esperas deste jogo?
4: Olha, vamos esperar que o Farense consiga tão desejada vitória, somando aí mais 3 pontos para pelo menos pôr o Farense no topo da tabela classificativa. O Farense tem 7 pontos, tem 2 vitórias, 4 jogos, 2 vitórias, 1 empate e 1 derrota. Se conseguir a tão desejada vitória, acaba por entrar ali no grupo das equipas que têm 10 pontos, seja a formação do Penafiel e a formação do Vizela, que têm 10 pontos. O líder é o Lusitano de Lourosa, algo surpreendente este Lourosa, que vai liderando a tabela da 2ª Liga. Portanto, como sabemos, é realmente uma divisão muito competitiva, todos os jogos surpreendem.
3: Há equipas que conseguem a manutenção com 3 ou 4 vitórias e uma cheia de empates, portanto uma vitória aqui é para equipas destas que se mantêm ali a meio da tabela, para dar aquele balão de oxigênio para chegar à metade do campeonato ou a 2/3 do campeonato e já estar assegurada a manutenção. Estas vitórias são ouro praticamente. E há uma coisa que não cheguei a referir, é que este jogo é um jogo em atraso, portanto o Farense tem menos um jogo, e o Chaves tem menos um jogo que estas equipas todas, não é? Portanto, melhor ainda, uma vitória aqui, então...
4: Uma vitória, o Farense, como eu estava a dizer, pois, encosta lá na frente, no grupo dos terceiros classificados, já que o Lourosa é o primeiro e tem 13 pontos, penso
3: 16,
4: eu. 16, 12 para a equipa do Sporting B, e depois Eu estou a ver aqui a tabela, mas não pus aqui na jornada.
3: O Vizela é o Lusitânia de Lourosa com 16, o Penafiel com 13 e o Sporting com 12, a primeira e a terceira.
4: Eu estou a ver
3: depois
4: aqui,
3: temos o Vizela com 11 pontos e o Leiria com 10, portanto o Portimonense catapultando aqui com uma vitória, catapulta-se aqui para quarto lugar praticamente aqui com os mesmos pontos que o Vizela. Não é um pouco cedo, não é? Os 6 jogos que se vão disputar, o Farense vai jogar o 6º agora, portanto não se pode dizer muito agora em termos de desfecho final, mas o Farense chegar à 6ª jornada e estando em 4º lugar, isto é um ânimo aqui que pode dar aqui um outro ânimo também para manterem-se nesta posição no resto do campeonato.
4: É aquilo que nós esperávamos o ano passado. Portanto, nunca... a Massassi do Farense não ficou surpreendida porque realmente o Farense andou sempre ali até praticamente primeiras 10 jornadas, andou ainda ali no meio da tabela. Depois caiu e foi realmente, como todos sabemos, foi um carga de trabalhos para realmente se manter na segunda divisão.
3: Foi mesmo
4: à última e foi surpreendente porque não, ninguém estava à espera que isso pudesse acontecer ao Farense. Mas o certo é que jornada após jornada o Farense foi caindo no fosso e depois não havia forma de sair de lá. Se nós vermos aqui o Farense numa parte superior da tabela, ou seja, lutando ali pela hipótese, porque são 3 equipas que têm a oportunidade de subir, não são apenas os 2 primeiros, e depois o terceiro
3: vai
4: ao play-off com a equipa da primeira liga. Portanto, há ali hipótese de se lutar e motivar os sócios, que é muito importante motivar a massa associativa para poder...
3: E o Farense agora, pelo menos neste jogo, tem tudo para fazer isto. Vai jogar contra o Chaves, que nesta altura tem 4 pontos apenas e está em 16º lugar, portanto 6 posições acima da posição atual do Farense. Joga em casa, joga num domingo de manhã, portanto acho que tem tudo aqui para vencer, se bem que já houve outras possibilidades também, que o Farense já teve outras posições para vencer e acabou por não sair da melhor maneira ao jogo, mas este jogo aqui acho que está tudo feito para o Farense. Agora basta é mostrar em campo também porque é que este ano vai ser diferente do ano passado.
4: O Chaves, portanto, também não tem um começo de campeonato muito... Não tem um começo muito, muito risonho. Tem aqui 5 jornadas, 5 jogos, mas tem apenas uma vitória, um empate e 3 derrotas. Portanto, o Chaves a começar mal o campeonato. O Farense pode aproveitar. Eu, por acaso, não vi ainda a equipa do Chaves, não tenho qualquer ideia de jogo, da formação do Chaves, mas sei que, pronto, é sempre uma equipa qualquer delas, e vamos ver se o São Luís este ano pelo menos deixa de eu costumo dizer que o São Luís já há uns anos para cá tem uma bruxa ali, aparece um jogo ou outro melhor, mas depois aquilo acaba por novamente se complicar. Tem sido há uns anos, há muita gente, e eu falo muito com amigos e que gostam de futebol e que gostam do Farense e que são sócios e são adeptos. Há uns que dizem uma coisa, outros dizem outra. Ah, o Farense antigamente treinava sempre no São Luís, estava habituado a jogar no São Luís, era tudo no São Luís, agora vai para o...
3: Estão em São Brás de Alportela a treinar.
4: Exatamente,
3: é?
4: Vai tudo para... vão para São Brás, apenas tem um, ou não sei se é um jogo, o treino de conjunto é feito no São Luís, e pronto, e não há... Não há como não dizer que haverá aqui também qualquer poderá haver aqui qualquer coisa que faça com que isso aconteça.
3: Claro.
4: Certo é que o Farense antigamente no São Luís era diferente, e agora temos visto que, não sei se foi desde que foi para o centro de estágio de São Brás, a equipa tem sido muito frágil em casa. Qualquer equipa vence o Farense em casa, é sempre umas dificuldades enormes para nós conseguirmos a vitória em Faro.
3: Vamos ver se este domingo o desfecho vai ser melhor. Eu vou lá estar, tu também acredito que vais.
4: Sim, em princípio devo aparecer por lá.
3: Pronto.
4: Vamos esperar que as coisas sorriam ao Farense e que seja realmente os três pontos que fiquem em Faro, claro. Porque vai ser uma luta novamente, não só para, e parece-me que o discurso do Farense é totalmente diferente daquele que é o ano passado, e os sócios também um pouco mais motivados, nota-se perfeitamente com as pessoas que falo e que não tem nada a ver, claro. O plantel do Farense da época passada para o plantel deste ano.
3: Vamos ver, também venham aqui todas as semanas, nós vamos sempre atualizando aqui sobre o Farense. No campeonato distrital temos o campeonato da segunda divisão que começa já este fim de semana.
4: Sim, exatamente, é a primeira jornada também da segunda divisão distrital.
3: Com jogos já às 6 da tarde no dia 3 de outubro. O que é que tens a dizer sobre este início de campeonato da segunda divisão distrital?
4: Olha, se me perguntares a quem é que eu aposto as minhas fichas, eu aposto as fichas naquelas equipas que desceram de divisão. Messinense,
3: Onze Esperanças
4: e Colatrense. Qualquer destes três parece estar apetrechado para a subida de divisão. E os jogos da Taça do Algarve mostram isso. Mostram realmente que a formação... as três formações que desceram de divisão são aquelas que melhor estão preparadas para subir. Parece-me que o Messinense se reforçou e de alguma forma parece-me ser o candidato número um, e depois o Colatrense e a formação do Onze Esperanças acabam por ser aquelas que realmente merecem mais atenção. Pode ser o Guia, o Sambrazense, equipas que já vêm há alguns anos militando na segunda divisão e que são equipas que tiveram muitos anos na primeira, na primeira divisão distrital, mas foco-me para aqueles que desceram de divisão. Parece que foram os que melhor se reforçaram, embora aquilo que eu mais ou menos tenho conhecimento, o Onze Esperanças tenha saído muita gente, mas parece-me que os reforços que foram feitos também acabam por ser a ter alguma credibilidade para apostar na subida divisão. E a equipa da Ilha da Colatra, que realmente na primeira jornada acabou por eliminar o Silves, também que foi através da marca da grande penalidade, mas demonstra que também tem articulação para poder assumir uma subida divisão.
3: Pronto, fica então fechado também estas... a nossa análise a estes campeonatos distritais, nacionais. Nós aqui falamos sobre todo o futebol, para além do futebol algarvio, e agora faz sentido, numa altura em que nós estamos aqui a disputar, Portugal está a disputar a Liga das Nações, faz sentido também dar uma palavrinha sobre esta situação. Como é que tens visto a prestação de Portugal nos últimos jogos, e se achas que isto é um Portugal que vai chegar longe nesta Liga das Nações?
4: Olha, eu gostei do último jogo com a Noruega, gostei porque a Noruega, a gente sabemos que é uma seleção que tem nos últimos...
3: Principalmente neste campeonato mundial,
4: exato,
3: muitas cartas.
4: No último campeonato do mundo mostrou realmente aquilo que já há alguns anos a formação da Noruega não mostrava. E depois tem ali um marcador, depois... que é dos melhores atualmente, melhores avançados, matador do City, e sendo uma seleção forte jogando em casa, e parece-me que demos uma boa resposta. O Jorge Jesus teve que mexer na equipa, teve que arriscar. Nós conhecemos o Jesus que já aos anos que ele que nos têm habituado à sua forma de estar, é muito teimoso, ele vai para a frente com os seus pensamentos.
3: Para o bem ou para o mal?
4: Ou para o bem ou para o mal, ele estava, mesmo que Portugal tivesse tido o azar de não ter conseguido vencer a Noruega, eu acho
3: tomou
4: que
3: a decisão, certo.
4: O justo também vinha e dava o peito às bolas. Isso não aconteceu, felizmente conseguimos vencer, o Portugal Não teve tão bem no primeiro jogo com o País de Gales, ganhando apenas por uma bola a zero, mas neste segundo jogo conseguiu muito bem a vitória. Parece que a vitória assenta bem, muita garra, muita vontade. Os jogadores correram muito, tiveram muita motivação, mesmo os jogadores que entraram acrescentaram sempre mais à equipa. E agora, próximo duelo, amanhã, com a Dinamarca.
3: Exatamente.
4: Pois,
3: amanhã, nós estamos a gravar, só a fazer aqui uma ressalva, nós estamos a gravar isto à quarta-feira, vai sair na sexta-feira, portanto, quem nos está a ouvir já passou o jogo, mas de qualquer das maneiras, depois podem ouvir-nos aqui a falar sobre uma coisa que poderá acontecer, a ver se estamos certos ou se não estamos certos, não é?
4: Mas eu vou tentar acertar. Eu penso que Portugal amanhã, se jogar no mesmo sistema, com a mesma vontade, parece-me que o juiz não vai mexer muito na equipa, embora ele tenha tentado pôr ali alguma água na fervura quando a imprensa perguntou e o Ronaldo vai jogar no próximo jogo com a Dinamarca, e ele tentou ali pôr alguma água na fervura, dizendo vamos ver, vamos perceber o que é que isto ao longo do agora da recuperação de alguns jogadores também é importante. Porque são muitos jogos seguidos e de um ritmo muito forte, portanto o Ronaldo não jogou porque parece-me que o juiz mostrou mesmo ao longo depois do jogo com o País de Gales, ele mostrou mesmo que ia fazer a alteração. Havia muita gente que não acreditava, mas parece-me que o Jesus foi demonstrando ali que tinha que fazer uma alteração, tinha que haver qualquer coisa, tinha que mudar, porque ele não gostou da equipa.
3: E foi, pelo menos, a decisão de manter o Ronaldo no banco, acho que foi unânime, tendo em conta o estilo de jogo e o que é que a Noruega estava a fazer.
4: Era notório.
3: Acho que é unânime a decisão que ele terá sido, mesmo os defensores do Ronaldo, acho que conseguem perceber que certos jogos exigem certas características de certos jogadores. De facto, naquela altura, se o Ronaldo fosse para entrar, não iria acrescentar, a não ser que fosse para a defesa central,
4: não iria
3: acrescentar muito. Isto não pode em causa a qualidade dele enquanto jogador, mas pronto, tem que se perceber quando é que é necessário e quando é que não é necessário, não é? Porque isto ao final do dia, só as vitórias é que interessam, e estar a meter um jogador só porque sim também não deixa de fazer sentido.
4: Geralmente um técnico, quando faz uma alteração, é porque vai tentar melhorar alguma coisa. E ele percebeu que se metesse o Ronaldo não ia melhorar em nada.
3: Claro.
4: E até podia era complicar, porque tinha ali homens mais jovens e que podiam e que fizeram um trabalho totalmente diferente daquilo que pois. Não é a gente estar a defender ou estar contra ou estar a favor do Ronaldo. É o que é. As coisas são como são, não há nada a fazer.
3: Claro.
4: E quem está mais ou menos, a gente não somos nenhum experts do claro. Futebol, mas acompanhamos e gostamos de ter. A gente sabe que todos nós é um bocadinho de treinador, em todos claro. Nós é um
3: muitos
4: treinador.
3: Anos, muitos anos, desde quase que aprendemos a falar, que falamos de futebol, não é? Mesmo que não tenhamos formação técnica para falar, são muitos anos de ser treinador do SFA para podermos dizer algumas coisas acerca do que se passa. Portugal, pronto, vai jogar com a Dinamarca, depois já passou este resultado, também já passou a conferência de imprensa que o Jesus irá dar daqui a pouco, que irão abordar também o tema do Ronaldo. Que seja qual for a decisão que ele tome contra a Dinamarca, o assunto irá sempre voltar a ser o Ronaldo, muitas vezes mais do que os resultados, mas pronto, veremos. Nós, a nossa parte é fazer aqui os comentários, a falar sobre futebol no geral, com foco aqui no futebol distrital. Este sábado estamos de volta aqui, não é, José António Pires?
4: É, exatamente, fico na sintonia, mais uma vez, uma tarde de desporto, apenas não conseguimos acompanhar porque não se vai realizar esse claro. Tal jogo em Portimão entre o Portimonense e o Silvio. Do resto temos a jornada toda para acompanhar com os nossos vários repórteres espalhados por o Algarve.
3: Exatamente.
4: Aquela equipa, a maior equipa desportiva do Algarve.
3: É verdade. Pronto, então até para a semana.
4: Um abraço a todos. Até para a semana, não, até sábado.
3: Até sábado, até para a semana no outro jogo. Se calhar temos que começar a diferenciar isto. Até sábado para a emissão, para a emissão da Rua Distrital, e até para a semana para o outro jogo.
4: É isso mesmo. Um abraço a todos.
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1: Sábado, dia 17 de outubro, no Teatro das Figuras em Faro, sobe ao palco Pedro Abrunhosa com a sua nova digressão Inverbo. Mais do que uma sucessão de concertos, este ciclo de espetáculos vai retomar o que Pedro Abrunhosa sempre cultivou: proximidade artística e poética com o público. O trabalho Inverbo reforça a importância da palavra na escrita do autor, recolocando-a no centro da canção. O seu repertório, que atravessa gerações, vai intercalar os novos temas com os clássicos incontornáveis da sua carreira. Anota na agenda sábado, dia 17, às 9h30 da noite, concerto de Pedro Abrunhosa no Teatro das Figuras, em Faro.
2: Sábado, 3 de outubro, no Cineteatro Loletano, em Loulé, juntam-se em palco Mário Lajinha e Manuela Azevedo. O virtuosismo do pianista cruza-se com a voz marcante da vocalista dos Clã num concerto único, que viaja pelo jazz e pela canção portuguesa num diálogo dinâmico e contagiante. Não percas este concerto a celebrar o Dia Mundial da Música, dia 3 de outubro, com Mário Lajinha e Manuela Azevedo no Cineteatro Loulétano.
3: Domingo, dia 18 de outubro, há concerto de Franky Chaves no Cineteatro Loulétano, numa sonoridade inconfundível que cruza o blues, o folk e o rock alternativo. O artista sobe ao palco para mostrar o seu virtuosismo na guitarra e interpretar as canções marcantes do seu repertório. Em 2026 celebra 15 anos do disco Family Tree, que reeditou com novas versões. Em palco há alinhamento especial com Amy Curl, Kalu e Tantanka. Não percas dia 18 de outubro, concerto de Frank e Chaves no Cineteatro Loulétano.
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1: Olá, boa tarde, bem-vindos a mais uma edição da Rua Distrital. Mais uma semana que vamos acompanhar os jogos todos da Primeira Divisão Distrital. Neste caso, vamos estar nas Ferreiras, no Carvalho United, com Pedro, ou melhor, Ferreiras Carvalho United com Pedro Gonçalves, o Silves Portimonense com Sidónio Lima, o Moncarapachense Armacenenses com Armando Lopes, o Loulotano B, Lusitano de Vila Real, José Pereira, o Odiastre, Esperança de Lagos. Este jogo começa às 16 horas e vamos ter lá Vítor Pimentel. Por último, o Quarteirense Olharense com Jorge Ricardo. Estes os jogos desta tarde, a segunda jornada do Distrital da Associação de Futebol do Algarve. Vamos então já abrir portas para o exterior e vou chamar, neste caso, Pedro Gonçalves. Vamos ver se temos então a oportunidade de ouvir o Pedro Gonçalves. Mas não, parece que não temos o Pedro. Vamos então até Loulé, José Pereira, no Loulotano B, Lusitano. Boa tarde, José Pereira.
2: Muito boa tarde, Jorge. Boa tarde, Zé Pires. Boa tarde, restantes companheiros que estão espalhados pela região do Algarve. E um boa tarde especial à Rádio Universitária do Algarve. Estamos efetivamente a responder do campo municipal número 2 em Loulé. É a Liga 1 Algarve Futebol, e onde vai colocar frente a frente a formação do Loulotano B e o Lusitano de Vila Real de Santo António. Loulotano B, que conseguiu manter-se na primeira divisão distrital. O Lusitano ascendeu à primeira divisão. De resto, vamos então à constituição das três formações. Começo pela equipa de arbitragem. O árbitro é o Sr. Aldino Silva, auxiliado por Luís Morgado e Artur Guilherme. A formação do Loulotano vai alinhar: camisola 1, Gustavo Doris; 3, Danilo Caldas; 4, Gonçalo Rosa; 5, Tomás Amaro; 6, Rodrigo Silva; 7, Adair Candala; 8, Miguel Aginha, o capitão; 10, Rodrigo Vilela; 11, Ian Marinho; 14, Davi Oliveira; 17, Francisco Chanfana. No banco dos suplentes, o Mister João Pedro Brás conta ainda com camisola 36, Daniel Panfil; 2, Afonso Frederico; 16, Taras Kovaliuk; 18, Rodrigo Correia; 23, João Lopes; 26, Gustavo Neves; 27, Rodrigo Palma; e 38, Bernardo Feliciano. A formação da cidade pombalina, Lusitano Vila Real de Santo António, vai alinhar: camisola 1, Pedro Pereira; 2, Martim Barradas; 4, Miguel Gouveia; 5, Henrique Botequilha; 8, Tito; 10, Emanuel Serrano; 11, Pedro Santos; 13, Gonçalo Encarnação; 18, Rodrigo Vargas; 20, Martim André; 21, Afonso Reis. No banco dos suplentes, o Mister Rui Caldeira conta ainda com camisola 12 para Miguel Gonçalves; 88, Ricardo Calvinho; 3, João Saavedra; 6, Francisco Rodrigues; 7, Júlio César; 14, Mustafa; 16, Paulo Estevão; 22, Vítor Hugo; 25, Frederico. Pouca gente para já no municipal de Loulé, no sintético campo número 2. Algum sol à mistura, também umas nuvens ao longe, mas está calor. Isso é que interessa. Isso agora já são então as primeiras aqui desde o municipal de Loulé.
1: Ok, Zé Pereira, obrigado. Agora vamos dar um salto até Silves, onde Sidónio Lima está para acompanhar o Silves Portimonense. Boa tarde, Sidónio.
3: Olá, viva José António Pires, muito boa tarde. Boa tarde também extensível ao auditório Rua FM, e também aquele abraço especial aos companheiros que irão trabalhar ao longo da tarde hoje. É verdade, Estádio Francisco.

0: Francisco Vieira e Silves, tudo apostos para o jogo desta segunda jornada da Primeira Liga Algarve, frente a frente, Silves e Portimonense. Passamos desde já à constituição das três equipas, começando pela equipa de arbitragem, que hoje vai ser chefiada pelo senhor Nuno Jesus, ele que vai ter como assistentes Érica Pardal e Gonçalo Rebelo. Por seu turno, a equipa que viajou desde Portimão vai alinhar da seguinte forma: camisola 12, Séries, 2, Diogo Reis, 5, Pardal, 77, Cartucho, 7, André, 8, capitão de equipa, Alexandre Moutinho, 11, João Marques, 6, Lucas, 18, Rodrigo Gonçalves, 17, Leonardo, e com o número 20, Babelina. O técnico desta equipa é o senhor Pedro Simões e vai deixar no banco de suplentes para eventuais substituições 24, Pedro Castelo, 14, Arthur, 26, Douglas, 3, Galheto, 27, Gonçalo Gonçalves, 22, Batista, 4, Rodrigo Carreira, 16, Diogo Silva, e com o número 19, Afonso Reis. Por seu turno, a equipa do Silves Futebol Clube, que, como todos sabemos, venceu na primeira jornada aqui em casa a turma do Quarteirense por 5-1, se não me falha a memória, penso que é isto, 5-1 a vitória frente à turma do Quarteirense. E na passada semana, na deslocação à capital algarvia para a primeira eliminatória da Taça do Algarve, a equipa do Silves, depois de ter estado a vencer até ao minuto 87, mais ou menos por 1-0, acaba por sofrer o golo da igualdade e depois, no desempate pela marca de grandes penalidades, acaba por dizer adeus à Taça do Algarve, porque o Clotense foi mais forte na transformação das grandes penalidades. A equipa do Silves vai alinhar com o número 98, Kevin Lopes, 2, Luís Gomes, mais conhecido e tradicionalmente por Luizinho, 3, o capitão Tiago Serras, 5, Kevin Becerra, 23, Emílio Oliveira, 34, Rafael Pinto, 8, Maximilian, 36, Wilson Pina, 33, André Sustelo, camisola 9, João Ferreira, e com o número 32, Pedro Neiva. O técnico, o senhor Fábio Félix, deixa no banco de suplentes, com o número 24, Richie, 21, João Correia, 22, Filipe Pereira, 26, Lucas Tavares, 38, José Placa, 31, António Galvão, 88, Pedro Recatia, com o número 20, Marco Boganavich, e com o número 30, Auri. Numa tarde de outono, que eu mais diria outono com verão, porque está cá um calor, minha gente, que mais apetecia ir aí dar um mergulho, mas estamos cá e vamos acompanhar este Silves Portimonense, segunda jornada da Primeira Divisão Distrital.
1: É isso, Sidónio, até já, obrigado. As primeiras então deste Silves, na partida do Silves Portimonense, Jorge Ricardo, em quarteira, no Quarteirense Olhanense. Boa tarde, Jorge Ricardo, as portas abertas aí para quarteira.
2: Muito boa tarde, José António Pires, muito boa tarde ao estúdio, a todos os colegas dos vários campos e sobretudo a todos os ouvintes da Rádio Universitária do Algarve, que se reuniam hoje para escutar mais uma jornada de muito futebol. Eu estou presente aqui no campo municipal número 2 de Quarteira, onde estarei a acompanhar o Quarteirense com o Sporting Clube Olhanense. Nesta segunda jornada será efetivamente o primeiro jogo do Olhanense para o campeonato, uma vez que o encontro com o Ferreiras foi adiado devido ao compromisso do Olhanense para a Taça de Portugal, que acabou por passar, diga-se de passagem. Então passo, portanto, aqui aos 11 iniciais, aqui a equipa da casa, com o Quarteirense a lançar o camisola 1 na baliza, Léo Teixeira, que será também capitão e guarda-redes. O camisola 3, Cabrita, que tem aqui idade júnior, tal como Migui. Camisola 6, camisola 5, Ruben, 9, Sales, 10, Palminha, 11, Nai, 15, Dário, 16, Vicente, 19, 19 Reis e 25 Rafa. Aqui é o técnico Jorge Viegas, técnico desta equipa do Quarteirense. Tem ainda no banco de suplentes Diogo Alves, guarda-redes suplente, camisola 12, depois camisola 2 Simão, 4 Lázaro, 7 Ricardinho, 8 Carrada, 13 Wilson, 14 Zé Pedro e 20 Evandro Rafael. Diga-se também que estes dois últimos com idade de júniores. Já a equipa visitante, a equipa do Olhanense, nesta segunda jornada, mas é o seu primeiro jogo no campeonato, Ivo Soares lança então para o relvado João Félix como guarda-redes, camisola 45, depois Ailton Tavares, camisola 6, Tomás Fernandes, camisola 7, Vitor Nicolati, camisola 9, Afonso Calvinho, 10, Fábio Santos, 13, Caio Barros, 16, Bruno Fernandes, 20, João Correia, 28, Celso Domingues, o capitão desta equipa rubro-negra, camisola 47 e Jair Brito, camisola 70. No banco de suplentes, o técnico contará com Amar Viana, camisola 4, Miguel Pires, 14, David Vieira, 19, Farouk Mohamed, 21, Tomás Sintra, 22, Rosário Miguel, 30, Daniel Popa, 80, João Azul, 88, este guarda-redes suplente, e por último, com a camisola 91, José Conceição. Portanto, espera-se aqui um jogo animado, diria eu. São duas equipas que procuram a primeira vitória no campeonato. O Quarteirense vem de uma ressaca depois da primeira jornada ter perdido com o Silves, uma derrota pesada, e o Olhanense vem também de uma derrota, neste caso para a Supertaça do Algarve, que perdeu por 3-2 com o Imortal. Um grande jogo esse jogo da Supertaça do Algarve, e hoje estas duas equipas a procurar os primeiros pontos no campeonato quando entram nos relvados. Portanto, passo então a bola para ti novamente, Zé António Pires. Por agora está tudo dito aqui no campo municipal número 2 de Quarteira.
1: Ok, Jorge, até já. Vamos agora dar um salto até Moncarapacho, onde joga-se mais uma partida e onde está o nosso colega Armando Lopes. Pedia que baixasse um pouco aí o volume do teu...
3: Muito boa tarde, eu não sei se estou a chegar em condições, peço confirmação, agora, praticamente não tenho retorno nos meus escutadores, agora, mas dizer que estamos no primeiro minuto da partida, resultado em branco, como não podia deixar de ser. Avançamos rapidamente então para a constituição das equipas, assim a formação do Lusitano Ginásio Clube Moncarapachense, a apresentar na tabuliza Leandro Torossi, a número 3 Príncipe Bel, 5 Bruno Pereira, a 7 Tavinho, que é capitão da equipa, 8 Lisandro, 10 Edinho Júnior, 11 Caramoco, 16 João Fonseca, 19 Diogo Machado, 20 Leca e 22 Edu. O técnico desta formação, José Bizarro, tem no banco para outras opções Ayoga, penso que é assim que se pronuncia, depois Alvarez, Fortunato, Nelson Castilho, Leonardo, Afonso Loja, Gonçalo, depois Pedro Pereira e Corra. Por sua vez, a formação dos armazenenses apresentado na baliza com o número 12 Marcos, depois número 4 Antunes, 5 Gonçalo, 7 Gustavo, 10 Diogo, 11 Vilarinho, 16 Patrick, 17 Aléo Cássio, do número 19 Simão, 20 Hugo Almeida, 25 Bruno Torres, que é capitão de equipa. No banco de suplentes, Martinho, Estiveia, Afonso, Eugênio, Vicente, Francisco e Januário. Árbitro da partida, o senhor Vítor Santos, e tem como árbitro os assistentes Pedro Viegas e Hugo Pinto. Dizer muito rapidamente que no passado fim de semana a formação do Moncarapachense, com uma excelente exibição em Vila Real de Santo António, a ganhar por um resultado sem margem para dúvidas, o score até podia ser maior a concretizarem as oportunidades criadas pelo ataque moncarapachense, mas esta formação jogou para o que vem, e o que vem é para tentar a subida e voltar ao campeonato atual na próxima época. Segundo minuto da partida, resultado em branco, Moncarapachense 0, Armazenenses também 0.
1: Ok, então Armando Lopes, vamos então dar um salto até às Ferreiras, onde está Pedro Gonçalves. Boa tarde, Pedro, as primeiras então desde aí do campo da Nora, nas Ferreiras.
4: Olá, boa tarde a todos, então, bem-vindos à Rádio Universitária do Algarve, bem-vindos a esta tentativa de cobertura que eu vou fazer aqui em direto das Ferreiras, já que eu estou mais habituado a estar de roda do ar-condicionado. Não é que eu não tenha aqui, mas prefiro o ar-condicionado que tu tens aí no estúdio. Boa tarde a todos, bem-vindos a Ferreiras Carvoeiro United, um jogo que fica desde já marcado por nenhuma das duas equipas ainda ter jogado nesta Liga 1 Algarve Futebol, visto que é a jornada número 2. Os jogos vão ser realizados mais para a frente. Por aqui, já bancadas muito bem compostas, apresentando as duas equipas. O Ferreiras alinha com Gustavo Campos.
0: Rola a bola em Silves.
4: Luís Olímpio, Daniel Custódio, Rafael Teixeira, Nuno Silva, ainda André Chamusca, Miguel Costa, Aaron Martínez, Diogo Alês e António Pato. No banco de suplentes, Miguel Freitas, Carlos Santos, Miguel Gomes, Daniel Cunha, Tiago Buxinho, Tomás Coelho, Diogo Barreto, Paqui Tavares e também Vlad. No lado do Carvoeiro United temos Diogo Silva, Gonçalo Correia, Vítor Santos, Felipe Oliveira, Francisco Vicente, Francisco Pereira, também Henrique Santos, Alexandre Cartuz, Fábio Lajinha, Gonçalo Lopes e Diogo Guerreiro. No banco de suplentes do Carvoeiro United, com a camisola número 1, Renan Santos, Daniel Bacário com o 71, Vanderlei Júnior ainda, Gonçalves Velasquez, Mamadou Camará, Robin Pires, Ricardo Ribeiro, Giovanni Santos e também Rodrigo Ferraz. Começou a bola agora, aqui mesmo, como foi audível, digo eu. Kevin Lemos é o treinador do Ferreiras, Manuel Carretas é o treinador do Carvoeiro. Estão sensivelmente 26 graus, nuvens altas, mas está um ótimo dia para a prática do futebol. Aqui nas Ferreiras, esta dupla, António Gonçalves e Pedro Agapito, despede-se com amizade e eu já volto.
1: Ok, Pedro, até já.
2: Deixa-me dizer que começa a partida também aqui em Quarteira.
1: Ok, então, Jorge Ricardo, as partidas praticamente já começaram todas, apenas em Loulé ainda não começou, José Pereira.
5: Correto e afirmativo, ainda não começou.
1: Ok, já voltamos aí. Então, Sidónio Lima, vamos então a alguns minutos de relato aí desde Silves, nesse Silves Portimonense.
0: Minuto 2 nesta etapa inicial, primeiro pontapé de canto na partida e é para a equipa do Portimonense. Camisola 17 e penso, atenção, que mais uma dificuldade para nós. Camisolinha branca, número amarelo, mas quase que não se vê para quem
5: início
0: está aqui a trabalhar.
5: Início da partida no Municipal de Olé.
0: Ok, eu vi Zé Pereira. Boa tarde para ti também. Canto cobrado para a equipa do Portimonense. A bola a sair agora aqui pelo lado esquerdo na linha lateral. É arremesso linha lateral para a turma do Portimonense. Lado esquerdo aqui bem pertinho a nós. Aqui é fácil ver, meus amigos. Agora lá longe, esqueçam que vamos ter dificuldades. Camisola 18 nas costas para executar. Aí já está a bola na frente. Entrega aqui para um companheiro da equipa. Vai saindo a turma do Portimonense. Joga-se
2: é
0: mais
2: golo!
0: Para trás. É para
2: é
0: o seu camisola número 6.
2: Gol! E é do Olhanense, Afonso Calvinho. Cruzamento tenso do lado esquerdo de Jair Brito. O guardião do Quarteirense socar a bola para a frente e Calvinho sozinho não desperdiçou a oportunidade e atirou a bola para o fundo das redes. Está feito o primeiro desta partida. Gol madrugador aqui da equipa visitante que entrou com tudo. Então, quando estão assinados 2 minutos desta primeira parte, o placar assinala Quarteirense 0, Olhanense 1.
1: E a equipa do Olhanense a começar bem, logo ao minuto 2, a adiantar-se num marcador em Quarteira, Quarteirense 0, Olhanense 1, Sidónio Lima.
0: E aqui a equipa do Portimonense a querer comandar a partida, ali com o sinal inicial que dizer que vai querer comandar, mas a verdade é que para já ainda nada de perigo. Deixa-me também assinalar, e porque já vi esta tarde aqui nesta bem composta bancada do Francisco Vieira em Silves, o ex-treinador da equipa do Quarteirense, Paulo Duarte, que todos sabemos que devido às dificuldades que se passaram no Quarteirense e que se continuam ainda a passar, acabou por abandonar o barco e neste momento é um treinador livre. 0-0 no placar, joga a turma do Silves, a bola lá para a frente, corta de cabeça um homem do Quarteirense, recupera ainda a turma do Silves Futebol Clube, mais uma dificuldade, camisola cor de laranja, número preto, mas pequenino, vai ser difícil, remate da turma do Silves ao lado, é pontapé de baliza para a turma do Portimonense. Pontapé de baliza para a equipa do Portimonense. É pontapé de baliza para ser executado por Séries, o guardião da turma do Portimonense. Já executado, a bola para a frente, aqui para a saída da grande área, para um companheiro de equipa, vai jogando a turma do Portimonense, vai ganhando alguns metros, a bola já transpôs a linha divisória, lado direito, a forma como desta a turma do Portimonense, pareceu-me ali que havia posição legal, mas o árbitro a partida a dizer que é tudo legal, vai jogando a turma do Portimonense, pode ser perigoso. Gol!

0: tempo. É do Portimonense. Minuto 5. Lance rápido lá à direita, forma como desceu a turma do Portimonense. Pareceu-me, daqui de onde estou, que poderia haver em posição irregular, mas o assistente está melhor ainda do que eu e disse para jogar. A bola para a grande área, um passo ali para a entrada e remate da turma do Portimonense, fazendo o primeiro no Francisco Vieira. Minuto 6, etapa inicial. Silves 0, Portimonense 1.
1: E a começar bem estas jornadas, já com dois golos, com praticamente 5 minutos jogados nas partidas, golos em Quarteira, Quarteirense 0, Olhanense 1, e agora Silves 0, Portimonense 1, novamente no Dr. Francisco Vieira, Sidónio Lima.
0: Minuto 7, etapa inicial, vai vencendo a turma forasteira. A bola aqui nos pés do guardião Kevin Lopes. Kevin Lopes a bater forte. A equipa do Silves que vai ter agora que ir à procura do prejuízo. Vai jogando lá na frente, corta a turma do Portimonense. A bola ali no meio campo, recupera ainda o homem do Portimão. Vai tentando lutar, vai passar aqui para o lado esquerdo. Vai ser rápido o homem do Portimonense. Pode ser perigoso, vai sozinho, vai correndo, correndo, correndo. Camisola 20 nas costas. É na circunstância o Babelina. Babelina tenta passar por um, passou, mas já cortou ali a turma do Silvio Futebol Clube. A bola a ser jogada aqui para o seu meio campo, corta ali um homem do Portimonense, a bola sai pela linha lateral, reclama-se o quê? Não sei, meus amigos, estamos cá para jogar futebol. Aí está, lançamento de linha lateral para a turma do Silves e para Luizinho. Luís Gomes, é ele que tem o esférico. A bola agora a ser entregue ali para o seu companheiro de equipa, que é na circunstância o Maximiliano. Maximiliano joga mais para trás, é lá na esquerda, é para um companheiro de equipa que é na circunstância o Emílio Oliveira. Emílio Oliveira, esférico, entrega para a frente para um companheiro de equipa, tenta ganhar a turma do Silves, recupera ali um homem do Portimonense, deixa agora a turma do Portimão, pode ser perigoso, é outra vez pelo lado direito, olha aí a turma do Portimonense, vai ser o guardião, olha que perigo, olha a turma do Portimonense, vai cortar ali o experiente Serras, esteve à beira, o perigo aqui em Silves, no Francisco Vieira, vai jogando agora a turma do Portimonense, linha divisória de meio campo, a bola para a frente, vai correndo ali pela direita, a equipa de Portimão já percebeu que pode ganhar alguns lances ali do lado direito e está a carregar sempre pela direita, conforme desta turma que viajou desde Portimão. Vai jogando agora a turma do Silves, a bola vai sair pela lateral, o árbitro a partida a dizer que há ali uma falta ou o Elele. Vai ter que haver uma alteração já na equipa do Portimonense. Estamos com 7 minutos, 8º minuto na primeira parte, vai sair na equipa do Portimonense. Vai sair quem? Boa. Entra o número 14. Quem sai? É mentira, ninguém nos diz. Sai ali um homem bastante confortado, poderá ser por lesão. A verdade é que, mais uma vez, esquecem-se que a comunicação social vem fazer o trabalho e precisa de ser ajudada. A verdade é que eu penso que entrou o número 14, Arthur. Quem saiu, meus amigos, não sei. Fica já a primeira chamada de atenção para que se lembrem que nós estamos aqui para levar aos nossos ouvintes e àqueles que não podem marcar presença aqui.
2: Golo! E é novamente do Olhanense. Está feito o segundo da partida. Pareceu-me ser Nicolati, camisola 9 do Olhanense. Cruzamento do lado direito, que a formação do Olhanense tem circulado muito bem a bola. E aqui Nicolati a aproveitar, rematar, enfiar a bola dentro da baliza e a fazer assim o segundo, quando estão disputados apenas 8 minutos desta primeira parte. A equipa do Olhanense tem dominado aqui esta partida, frente ao Quarteirense, uma equipa com bastantes jovens na sua formação e que tem procurado aqui também jogar o seu jogo e as suas oportunidades. A verdade é que o Olhanense tem sido mais forte nestes primeiros 8 minutos desta primeira parte e tem já aqui uma vantagem já algo confortável com um 2-0, gol de Nicolati ao 8º minuto e situação algo difícil aqui para a equipa da casa.
1: Exatamente isso, a situação vai se complicando conforme os minutos vão decorrendo e a equipa do Quarteirense vai já perdendo em casa frente à formação do Olhanense por 2-0. Sidónio Lima, aqui em Silves, no Dr. Francisco Vieira, um resumo logo a estes minutos iniciais que é a formação.
0: Deixa-me só antes do resumo, livre perigosíssimo para a equipa do Portimonense, ali à entrada da grande área, pode ser perigoso. 1, 2, 3, 4 homens na barreira. Olha a turma do Portimonense, quer aumentar a equipa que viajou desde Portimão. Livre perigoso, o árbitro nos os vai autorizar. Olha ali, vai partir para a esquerda da equipa do Portimonense. Atirou, gol!

0: é para o Portimonense. Minuto 11, etapa inicial, camisola 8, Alexandre Moutinho, cobrança de livre à entrada da grande área, ponta pé forte e lá para o fundo das malhas a fazer o segundo para a turma que viajou desde Portimão.
1: Estava eu a perguntar-te, Sidónio Lima, que esses minutos iniciais a formação do Portimonense entrou mais forte, olhando mais para a baliza e muitas dificuldades para a equipa da casa, o Silvio. E agora este segundo gol veio realmente dizer que a formação do Portimonense foi a Silvio para resolver o assunto o mais rápido possível.
0: Sim, sem qualquer dúvida, a equipa do Portimonense entrou com um sinal mais, fez aquele gol logo à passagem do minuto 6 e agora, olha aí, o Portimonense outra vez, pontapé de canto, mas o Portimonense com um sinal mais percebeu que a equipa do Silvio está com alguma dificuldade em segurar a equipa de Portimão no lado esquerdo da defensiva, a carregar por aí, agora a beneficiar de um livre, Alexandre Moutinho a exibiu nessa cobrança, a fazer de livre direto o segundo para a turma do Portimonense. E deixa eu dizer, eu há 8 dias atrás fui ver aquela eliminatória de Taça do Algarve e este Silves não me parece em nada a equipa que jogou em Faro, com menos qualidade do que há 8 dias, com menos garra, com menos atitude. Vamos esperar que mude, mas a verdade é que aquilo que eu vi há 8 dias em Faro na Taça do Algarve, não estou a conseguir vê-lo esta tarde aqui no Francisco Vieira. Minuto 13, etapa inicial, Silves 0, Portimonense 2.
1: É isso, Sidónio, até já voltamos aí. José Pereira, aí em Loulé, tudo empatado ainda, muito equilíbrio nesses primeiros minutos.
2: Exatamente, os primeiros 10 minutos de jogo, partida equilibrada, de resto não há golos, como tem acontecido para o Portimonense e para o Olhanense, que vão faturando nestes minutos iniciais, a mostrar que efetivamente querem chegar lá acima e querem começar a pontuar cedo no início deste campeonato. Para já, aqui a partida está, como disseste bem, equilibrada, de resto espera-se que efetivamente tanto o Loulotano como a equipa do Lusitano durante esta partida possam fazer golos, que é precisamente esse o condimento do futebol, e onde há a festa, onde há o barulho, para que também os poucos adeptos, mas alguns que se encontram aqui na bancada, possam realmente também fazer com que essa festa seja efetuada, desde que os golos aconteçam lá dentro. Para já então, estamos nesta altura com 11 minutos de jogo, etapa inicial, Loulotano 0, Lusitano, Vila Real, Santo António 0.
1: Até já, Zé Pereira, já voltamos aí, a Loulé. Jorge Ricardo, o Olhanense, todo o gás e muitas dificuldades para o Quarteirense jogando em casa.
3: É verdade, José António Pires, o Olhanense tem controlado a posse de bola praticamente esta primeira parte toda até agora. O Quarteirense tem-se resumido aqui mais ao seu meio campo defensivo, a tentar também os seus contra-ataques, as suas chances, mas a verdade é que não tem conseguido ser muito eficaz, penso que ainda não rematou a baliza, e aqui Bruno Salves tem sido o elemento mais do ataque. Mas se a bola não chega lá à frente também fica difícil, e a equipa do Olhanense parece muito confortável nesta partida. Agora vejo o Tomás Fernandes com a bola ali a rodar para o lado esquerdo, para o lado direito, perdão, e já um cruzamento podia ter sido novamente que Nicolati de cabeça também é muito forte, mas a realidade é que é uma tarefa difícil quando já está 2-0 com apenas 15 minutos de jogo e não se prevê até agora mudança no jogo, na dominância do jogo, e é isso. Neste momento o Olhanense controla a seu bel prazer a partida.
1: Então, tempo e resultado.
3: Tempo e resultado, muito bem, estamos aqui então em Quarteira, no campo municipal número 2, com 14 minutos disputados agora, Quarteirense 0, Olhanense 2.
1: Obrigado, Jorge. Pedro Gonçalves, nas Ferreiras, no campo da Nora, também tudo ainda é branco, não há oportunidades, equilíbrio também na partida.
4: Agora sim, exatamente no momento em que vamos para este direto, sim, agora sim, equilíbrio. Até estes primeiros 14 minutos, praticamente Ferreiras a mandar no jogo. Jogo muito, muito a meio campo, com duas oportunidades, uma delas já assim mais flagrante pelo Chamusca e também outra pelo Samuel, baixar aqui o rádio, o Samuel Ramos também, que está muito em jogo nesta partida. Foram os primeiros 13 minutos, o 14º, o Carvoeiro United já por duas vezes a aproximar-se da baliza do guarda-redes do Ferreiras. Numa delas reclamou-se penalti, mas o árbitro mandou seguir, também não me pareceu, sinceramente. Na segunda, um mau atraso, o que ia provocando um calafrio, aliás, provocou um calafrio muito grande ao guarda-redes do Ferreiras. De resto, placar em branco, 14 minutos, praticamente 15 minutos agora certinhos, 0-0.
1: Exatamente, 0-0 no Campo da Nora, Ferreiras Carvalho United, e em Moncarapacho, Armando Lopes. Nesse Moncarapachense Armacenenses, também há equilíbrio ou há, a equipa da casa tem tido algum domínio na partida?
5: Olha, Zé António, o jogo está equilibrado, é verdade, começou melhor os armacenenses, criaram um livre na meia-direita que levou algum perigo para junto da baliza do Leandro Torossi. Isso passou, foi pontapé de canto marcado que nada resultou, mas isto aconteceu durante os primeiros 7 minutos da partida, mas depois a formação do Moncarapachense veio para a frente, já equilibrou e agora o jogo tem estado nos últimos minutos um pouco dividido. Olhando para o cronómetro, atingimos o minuto 20, primeira parte, Moncarapachense 0, Armacenenses também 0.
1: Olha, Armando, vamos ficar aí um pouco para relato dessa partida entre o Moncarapachense e o Armacenenses.
5: Muito bem, Principal ali na posse da bola, deixa a bola disponível para o número 8, Lisandro a abrir lá para a entrada da área, vai chegar ali o portanto o nome é esquisito, Caramoco, a bola a não chegar lá, no entanto a recuperar a bola os homens dos Armacenenses, vem rapidamente para a contra-ofensiva, a Diogo pelo corredor direito, agora deixando a bola disponível no número 16, Patrick, está no bico da área, atenção, ali para a zona frontal, pode surgir o remate, luta-se ali pela posse da bola praticamente sobre a linha limite da grande área, jogadores, portanto, da formação do Moncarapachense a tirar com alguma dificuldade a bola ali da sua grande área, agora a pontapeada para a frente, vai chegar ali ao número 3 nas circunstâncias que é o Bruno Torres. A bater a bola para a frente, é os Armacenenses ainda de posse de bola, lá com o número 8, que é na circunstância o Aleu Cárcio, vai correndo ali pela esquerda, corta a defensiva do Moncarapachense, a bola para fora, arremesso que vai pertencer à formação forasteira, os Armacenenses. Minuto 21, primeira parte, resultado ainda em branco, também dizer que não há oportunidades para uma e outra equipa. Eu recordo que estive no jogo do passado fim de semana em que a formação do Moncarapachense já era, portanto, favorita para aquela partida e venceu por um resultado que não deixa margem para dúvidas, um resultado que até podia ser mais dilatado, não fosse o guardião do Lusitano, fez uma grande exibição, mas mesmo assim acabou por sofrer 4 golos. Hoje o jogo ainda está em branco. Formação do Moncarapachense que quer voltar ao Campeonato de Portugal, portanto, e vamos ver, estamos na segunda jornada, ainda é cedo para dizer se é favorito ou não é favorito, o que é certo é que começou na primeira jornada, portanto, com o pé direito e com o resultado, com uma equipa que também não é deste campeonato, que vai tentar a subida, a formação do Lusitano de Vila Real de Santo António, quer é a manutenção, precisamente, nesta Liga 1 Algarve Futebol. A bola lá para o lado direito, vai chegar ali o número 5, que é o Gonçalo, a pôr a bola mais para a frente, tenta sair a formação dos Armacenenses, dali do seu último reduto, a bola chegar ali à zona do meio campo, dá alguma dificuldade em identificar quem é que tinha ali a posse de bola, colocada mais para a frente, com muita força, a bola foi para além da lateral, arremesso que vai pertencer à formação dos Armacenenses. A bola tocou em última instância a alguém e depois foi para fora. Lá do lado contrário, parece-me ser ali o número 17, Bruno Torres, para o arremesso, alguma dificuldade à distância que me encontro e os números de costas para a posição em que me encontro, arremesso já realizado, a mudar ali de flanca, a bola vai chegar ali ao número 16, que é o Patrick, está ali na face lateral da grande área, o cruzamento comprido, tira a defensiva do Moncarapachense ali através de Edu, a pôr a bola para a frente, sem nexo, a bola veio para fora, tocou em alguém com certeza, defesa dos armacenenses e o arremesso vai pertencer à formação da casa. Na circunstância, o número 20 Leca para o arremesso, praticamente sobre a divisão, à entrada do meio campo da formação dos armacenenses, ali para o bico da área, na direção de Caramoco. A bola a ser ganha ainda pelos homens do Moncarapachense, chega ao seu meio campo, ali o número 3, que é na circunstância o Príncipe Bel, é assim que se pronuncia. A bola acabou por sair para além da lateral e o arremesso vai pertencer aos armacenentes. Na circunstância, número 16, Pratic, a subir, ele que é lateral direito desta formação dos armacenenses, a subir ali muito perto da bandeirola de canto, vai com certeza lançar comprido, como fosse um pontapé de canto, ali para a face lateral da área, tira ali assim, de qualquer maneira, a defensiva do Moncarapachense. A bola a chegar ali ao número 10, que é o Edinho Júnior, tentava jogar com o companheiro, foi para o chão e há falta. Falta sobre o Pavinho, capitão de equipa da formação do Moncarapachense. Praticamente à entrada do meio-campo dos armacenenses, uma falta para que Tavinho não fugisse, ele que é um jogador extremamente perigoso e que, portanto, fornece o ataque para a esquerda e para a direita. Na cobrança, lá está o número 10, Edino Júnior, não foi o Edino, mas sim o número 19 que marcou esta falta, que era o Diogo Machado. Atenção, recuperou a bola ali os homens dos armacenenses, ali praticamente na linha, portanto, perto da linha limite da grande área, remate de meia distância ao lado. A bola saiu, não saiu longe do poste esquerdo do guarda-redes Leandro Torossi. Jogo equilibrado, sem grandes oportunidades, é verdade, houve este remate de meia distância, ali já dentro da meia-lua do número 10, portanto, que era o Diogo. Pontapé de baliza para a formação, tenta sair a formação do Moncarapachense. Ali, assim, através de Edu. Edu ali vai pôr para trás, na circunstância, para Príncipel. Ali no corredor central, deixa a bola disponível no seu guarda-redes Torossi, com um pequeno toque para a frente, para Príncipel. A Príncipel tem caminho livre à sua frente, a aproximar-se da divisória. Agora, a pisar o esférico, vira para o lado contrário para Edu. Lá está Edu também. Vai, o camisola 22, invadiu ali o meio campo contrário, a bater a bola ali para a entrada da área, cortar na circunstância o Bruno Torres, de qualquer maneira, a insistência dos homens do Moncarapachense, abertura ali para a direita do número 19, que é o Diogo Machado, cruzamento a acontecer, lá está, algum perigo, Caramoco, o que é que ele vai fazer? Deixa a bola disponível, cruzamento a passar ali na frente do guarda-redes Marcos, a perder-se lá pelo lado contrário, ainda a apanhar ali o homem do Moncarapachense, a cruzar de novo lá para a frente, a tirar de qualquer maneira a Bruno Torres, a bola para fora da área, tenta sair a formação dos armazenenses com rapidez, ali um jogador que não consegue identificar, ali vai para o chão, o árbitro diz que não há nada, levou um pequeno toque, é verdade, mas ele também se fez já a falta, uma vez que a bola estava perdida. Lá vem mais uma vez a formação do Moncarapachense, através do número 20, que é o Leca. Leca passou ali ao seu companheiro, a devolução para Leca. Leca para a frente, para Príncipel. Príncipel para o outro homem da sua defensiva, que é o Edu. Edu a encostar mais para Lisandro. Ali o camisola número 8 vem atrás buscar jogo. A formação do Moncarapachense na sua fase de construção inicial. A bola a chegar praticamente à divisória no número 20, Lecan. Lecan a jogar com o homem Caramoco. A Caramoco tem ali dois adversários, vai fletindo ali para o corredor central. A defensiva dos armacenses a afastar. A recuperação de bola por parte dos homens do Moncarapachense. Abertura lá para o lado contrário. Atenção, está ali na face lateral da área o homem que parece-me ser, portanto, o Lisandro. A bola para além da linha de fundo, sem qualquer tipo de perigo, é ponta, pé de baliza para a formação dos armacenenses. Olhando para o cronómetro, 27 minutos cravados nesta primeira parte, resultado em branco aqui em Moncarapacho, campo, no melhor dizer, do estádio Dr. António João Eusébio. Duas equipas com certeza com pretensões diferentes, mas este armacenenses está a dar boa conta de si e, portanto, já com 20 minutos jogados, sem oportunidades praticamente para uma e outra equipa. Lá vai o homem que dá pelo seu nome Caramoco, ele que é da Costa do Marfim, tentava passar ali pela defensiva dos armacenenses, a bola foi para fora, o arremesso vai pertencer à formação do Moncarapachense. praticamente na projeção da linha da grande área, número 20, Lecã, a lançar lá para o interior da área, a lutar-se muito pela posse de bola, alguma confusão, parece ping-pong, isto, bola cá, bola lá, agora a afastar de qualquer maneira, a bola vai chegar ali ao número 3, Príncipe Bel, mete ali para o outro lado, que é na circunstância, o Edu, Edu mais para a frente, para Diogo Machado, o Diogo para o número 3, Príncipe Bel, abertura lá para a esquerda, para junto da linha de fundo, cruzamento a acontecer, atenção, pode ser o golo do Mucarapachense, e é canto. Boa oportunidade, tentava ganhar ângulo para o remate, o homem do Mucarapachense, tentar identificar quem era, quem é que lá estava, parece-me ser, ele vai tomar a sua posição na grande área, já se virou de costas, difícil de identificar à distância que me encontro, canto à esquerda para o ataque do Mucarapachense. Para a cobrança, tenho que ir aqui assim afastar-me para ver quem é que está na cobrança deste pontapé de canto à esquerda, a sinalética habitual por parte do homem do Mucarapachense, cruzamento, atenção, atira de qualquer maneira à defensiva do Zermacenense, a bola para fora. Arremesso que vai pertencer à formação da casa, na circunstância, o número 20, sim, número 20, Guerra Leca, fazer o arremesso ali para o seu companheiro, na circunstância de Diogo Machado, a devolução, deixa a bola mais para a frente para Lisandro, lá está Lisandro, a meta ali para o número 11, a bola a perder-se, a cortar a formação do Ramazense de qualquer maneira, vai aparecer a insistência por parte da formação do Mucarapachense. De novo, Diogo Machado tentando dar para a abertura lá para a direita, a bola a ser afastada de novo pelos armacenenses, e dizer para já, depois dos minutos iniciais, a bola, a posse de bola pertencer praticamente à formação dos armacenenses, é agora a formação do Mucarapachense que tem estado, portanto, de posse de bola, e já, eu não contei o tempo, mas com muito mais tempo do que os minutos que inicialmente os armacenenses apareceram no ataque junto à baliza do guarda-redes Leandro Turossi. A bola jogada lá pelo lado esquerdo, parece-me ser o Hugo Torres, a camisola 20, a bola acabou por sair, arremesso que vai pertencer à formação dos armacenenses, a meio do meio campo, da maneira como defende esta formação do Mucarapachense, arremesso já realizado, ali assim os armacenenses a mudar o flanco de bola, a bola a chegar a Patrick, não é Patrick, mas o defesa que se antecipou, e bola de imediato, o passo para a frente, ali a marcação do número de 20, que é o Lecã, a cortar os homens do Mucarapachense, tentam sair para a contra-ofensiva, a bola a chegar desta feita a Lisandro. Lisandro, o organizador do jogo desta formação do Mucarapachense, a abrir lá para o lado contrário para o Edinho Júnior. Atenção, lá está o Edinho, ali assim posse de bola, tem a cobrança também por parte do número 10, Diogo. Ali assim o passe transviado, a cortar os homens do Mucarapachense. Até tentam responder, vir rapidamente para a frente de ataque, e a bola, portanto, a chegar ao último reduto da defesa do Mucarapachense. Olhando para o cronómetro, 30 minutos cravados nesta primeira parte, e o resultado ainda em branco, Mucarapachense 0, Armacenenses também 0.
1: É isso, Armando, já voltamos aí, vamos então fazer uma ronda, já que estamos muito perto do minuto 30 de cada partida, e vou começar pelas Ferreiras, onde está Pedro Gonçalves. Pedro, nesse Ferreiras Carvoeiro United, o marcador em branco ainda já praticamente com meia hora de jogo, não?
4: Sim, 26 minutos e continua a dar muito mais Ferreiras, já com inclusive um golo quase cantado falhado, uma assistência de Pato para Alex, que o defesa do Carvoeiro United tirou em cima da linha, literalmente, e poderia ter sido o primeiro, não foi, mas o ascendente.
5: Golo! É golo! É golo! Gol! Mucarapachense, Edinho a inaugurar o marcador para a formação da casa, jogada rápida por parte do ataque do Mucarapachense, e ali Edinho em boa posição a desfeitear o guarda-redes Marcos, minuto 31, quase 32, agora o resultado já está corrido, o placar da UFM a assinalar, Mucarapachense 1, Armacenenses 0.
1: Está aberto então o marcador.
3: Há golo também em quarteira, atenção, porque é o terceiro golo do Olhanense frente ao quarteirense Biza Nicolati, o atleta rubro-negro de cabeça, e está cada vez mais complicado ao minuto 28 e está cada vez mais complicada a vida aqui da equipa da casa.
1: Ok, Jorge, então a equipa do Olhanense a marcar o seu terceiro golo, Nicolati a bizar na partida, e estávamos no Campo da Nora com o Pedro Gonçalves. Pedro, completa o teu comentário, faz favor.
4: É isso, portanto, um maior ascendente por parte do Ferreiras, dominou o jogo, mas para já concretizar em golos, nada. O Carvoeira defende para já como pode e bem, diga-se de passagem, e conseguiu, como eu disse há pouco, retirar um golo praticamente feito de cima da linha. Portanto, basicamente é isto, vai dando Ferreiras, o Carvoeira tenta defender, 28 minutos praticamente, 29-0-0.
1: Obrigado, Pedro. Já voltamos aí. Jorge Ricardo, não sei se queres completar o teu comentário.
6: Gol! Gol!

0: Silva! Minuto 31. Reduz a equipa da casa. Silves, 1. Portimonense, 2.
1: Olha, Sidónio, já agora aproveito para que faças também um comentário à partida, com esse golo agora do Silves a reduzir, está relançada a partida?
0: Sim, eu diria que poderá estar relançada, mas continuo com a mesma opinião que dei na minha última intervenção, que esta equipa do Silves Futebol Clube não é em nada aquela que eu vi a semana passada em Faro. Está menos aguerrida, menos forte, com dificuldade em ligar os seus setores, mas a verdade é que já tinha criado duas situações de algum calafrio para o guardião da turma do Portimonense, Séries, em dois remates obrigou que o guardião do Portimonense fizesse duas intervenções, embora fáceis, desviando a bola para pontapé de canto. Agora, a verdade é que algo se passa na ligação de setores nesta turma do Silves. Mas a verdade é que o Portimonense também já poderia ter feito o terceiro golo à passagem do minuto 25. Alexandre Montinho atirou ali ao poste da baliza do guardião do Silves. Mas o Silves agora a acreditar, a ser forte lá em cima, e numa jogada algo atabalhada da parte do guardião Saris, aproveitou a turma do Silves, reduziu e pode relançar aqui a partida no Francisco Vieira em Silves. Estamos agora com 33 cravados na etapa inicial. Silves 1, Portimonense 2.
1: José Pereira, em Loulé, o placar está em branco. Para já também não há grandes oportunidades.
2: Exatamente, 30 minutos estão cumpridos aqui no Municipal número 2 de Loulé. Oportunidades essas não têm acontecido, e se porventura houve alguma, quem teve que ir mesmo aqui já ao sintético foi precisamente Gustavo Dóris. De resto, uma partida equilibrada, onde ambos os guarda-redes não tiveram ainda muito trabalho. Vai carregando a formação do Loulé quando em vez, com cruzamentos lá para dentro da grande área, também algumas jogadas bem estruturadas, e espera-se que a qualquer momento possa acontecer aqui o golo no Municipal de Loulé, ou para o Loulitano ou para o Lusitano, uma vez que ambas as equipas estão à procura do golo.
1: Vamos ficar aí alguns minutos para relato dessa partida do Loulitano e Lusitano de Vila Real.
2: É bola que vai favorecer então a formação do Lusitano. Pedro Pereira de Verde Alface a deixar ficar ali para um companheiro lá para o lado canhoto, deixa ficar para o Gonçalo. Gonçalo depois a meter lá mais para a frente, cai o homem da formação do Lusitano, é Rodrigo Vargas, mas já recomposto, a bola vai ficando em poder dos homens do Lusitano. Lá pelo lado direito tenta passar ali o camisola 6 na circunstância, Rodrigo não consegue, deixa ficar ainda mais para trás, joga-se no meio campo defendido pela formação do Lusitano Vila Real, agora tocando cá para trás para o Gonçalo Rosa. Gonçalo Rosa com o seu pé direito a movimentar para o companheiro Tomás. Tomás novamente para Gonçalo. Gonçalo a jogar dentro do seu meio campo. Vai olhando para os companheiros. Pode movimentar para o corredor central. É isso que faz. Devolução para Gonçalo. Gonçalo para o seu guarda-redes Gustavo. Gustavo Dóris vai levando o esférico até à linha limite da sua grande área. De pé direito encosta lá para o lado direito também. No meio campo da formação do Loulitano Danilo. Danilo movimenta lá para frente. Tenta meter ali para o Rodrigo Vilela. Lá está Rodrigo Vilela. Tenta passar. Não passa. A bola vai sair pela linha de fundo, parece-me que vai ser pontapé de baliza, favorece a formação do Lusitano. É Pedro Pereira que vai colocar a redondinha ali na linha limite da sua pequena área para fazer então a cobrança desse pontapé de baliza. Indicação do árbitro, senhor Aldino Silva. Lá está o guarda-redes Pedro Pereira ali para fazer a cobrança de pé direito, com força, a movimentar longo lá para o meio campo contrário. Saltam os homens do Lusitano de cabeça ali, Danilo Cal deixa fazer o corte pela linha lateral, lançamento para a equipa do Lusitano Vila Real de Santo António. É Gonçalo Encarnação. Gonçalo Encarnação ali, bola atrás da nuca, a fazer o movimento, deixando ficar ali para o Henrique Botequilha. Botequilha tenta levar para um companheiro, pai tenta passar ali para um adversário, não consegue. Depois na luta ainda, Emanuel Serrana a perder para os homens do Lusitano, vai passar para o contra-ataque ali por intermédio Davi Oliveira. Davi Oliveira vai ao chão, nada, manda jogar. Bola importante dos homens do Lusitano Vila Real. Lá está a Laginha, no pé canhoto, a tirar em balão. Agora também o Ian Marinho, desapoiado, bola chega até onde está Gustavo Dóris. Dóris leva até a linha limite da sua grande área, vai pisando a redondinha, agora a fazer-lhe umas festas, a agarrar a mesma e ali a colocar no sintético. Lá está Dóris, agora a pontapear, pé direito com força, meio campo contrário, vai lá ali a Leijinha a fazer o corte de cabeça. A bola fica em poder dos homens do Lusitano de Vila Real, Santo António, ali por intermédio da camisola 5, Henrique Botelho, este a movimentar lá para a frente, pode ser cruzamento, não, a maneira curta o cruzamento a partir, grande defesa de Gustavo Dóris ali a evitar o gol da formação do Lusitano com os punhos, a bola a ir pela linha lateral, lançamento para a formação do Lusitano, não perdem tempo, bola tocada para Emanuel Serrana, Emanuel Serrana a meter um pouco mais para trás, deixando novamente para Emanuel, lá está Emanuel, cruzamento a partir, segundo posto ali a agarrar o gigante Gustavo Dóris, gigante Gustavo Dóris a agarrar, a meter ali Severiano Marinho, lá vai Ian Marinho, lá para o corredor central, não há ninguém, cortaram os homens do Lusitano de Vila Real de Santo António, bola vai sendo tocada ali pelo irrequieto Emanuel Serrano, ele vai levando o esférico, agora a pisar, há alguma calma, pé direito a colocar ali para um colega, deixa ficar para onde estava o Henrique Botequilha, está a meter lá mais para trás, deixa para o capitão Miguel Gouveia, Miguel Gouveia de pé esquerdo, a meter ainda para Tito, Tito vai levando o esférico no seu meio campo, vai jogando novamente para o companheiro ali, para o Miguel Gouveia, Miguel Gouveia a deixar ficar para Martim, Martim Barradas para Miguel Gouveia, Miguel Gouveia a movimentar novamente para Martim, está o Henrique a deixar aqui para o lado direito, um balde diretamente para fora, lançamento para a formação do Lultano, está ali camisola 5, Tomás Amaro para fazer a cobrança, o arremesso. Enquanto isso, a bola saiu mesmo para fora aqui do campo municipal número 2. Novo bola para chegar, já está ali em poder do Tomás Amaro, este a fazer o arremesso, vai ao chão o homem do Lultano, o árbitro a apitar, o senhor Altino Silva a dizer que o Vali um chega para lá e vai ser falta, favorece a formação do Lultano, livre descaído para o lado esquerdo, fora da grande área, mas é perigoso ali quase que no enfiamento, mesmo no enfiamento da grande área, e estão lá dois homens da formação do Lultano para a cobrança, está lá Rodrigo Vila, ela está lá também, parece-me ser Ian Marinho, vamos lá ver quem é que vai fazer a cobrança lá para dentro, muita gente acantonada ali junto à marca da grande penalidade, as torres da formação do Lultano subiram ali também para a marca da grande penalidade, lá está Ian Marinho ali a tomar algum balanço, dois homens a formarem uma ligeira barreira, vai ser de pé direito ou pé esquerdo, vamos lá ver o que é que vai sair, Ian a tomar balanço, e ele mesmo ao primeiro posto, cortaram os homens do Lusitano, recupera ali o Leijinha mete lá para o lado direito, a jogar-se no meio campo defendido pelos homens do Lusitano, mal agora recupera a formação do Lusitano, por intermédio do Rodrigo Vargas, lá vai ele pelo lado esquerdo a meter para a frente, na velocidade, deixa ficar para Tito, Tito ali na luta com o adversário vai até à linha do fundo, obrigado a recuar a meter um pouco mais para trás, diretamente com o adversário, bola sai pela lateral, lançamento para a formação do Lusitano, Vila Real de Santo António, parece ser Gonçalo que está lá para fazer a cobrança, é isso mesmo, Gonçalo Encarnação para fazer a cobrança deste lançamento, já efetuado, bola tocada para o lado para Martim André obrigado a tocar um pouco mais para trás, devolução novamente, mas muita mal ali por intermédio de Miguel Gouveia, o seu capitão, a tirar pela lateral, a lançamento para a formação do Lultano, lançamento para a equipa do Lultano, vai lá buscar o esférico Danilo Caldas ali no enfiamento da grande área, pode deixar ficar ali para Gonçalo, ainda não fez o arremesso, Lajinha é para Lajinha, Lajinha é para Danilo, pé canhoto com força, Danilo bomba lá para a frente, meio campo contrário, desapoiado, está lá só David Oliveira, não há ninguém, mas mesmo assim a ganhar ali um lançamento, bola tocada em última instância por Miguel Gouveia pela lateral, lançamento para a formação do Lultano, meio campo defendido pelos homens do Lusitano, é lado esquerdo da maneira que ataca a equipa de Lolé, lá está para fazer o arremesso lá do lado direito Pedro Santos, ele com a bola atrás da nuca, olha para os companheiros, ainda não efetuou, agora sim faz o arremesso, mete lá para dentro da grande área, muita gente a saltar, muitos falhanços, remata a partir ali do meio, Pedro, foi Ian Marinho, pegou mal na redondinha, esta subiu e sai por cima da baliza, a guarda de Pedro Pereira, ponta pé de rede para a formação do Lusitano de Vila Real de Santo António.
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2: E o resultado não ata nem desata, estamos praticamente a 8 minutos do final da primeira parte. Lusitano 0, Lusitano Vila Real, Santo António 0, bola tocada pela lateral, lançamento para a formação do Lusitano Vila Real, bola tocada ali para Tito, lá está Tito levando para o corredor central, a deixar ficar para o Emel Serrano, este a meter lá mais para trás, joga agora no meio campo defendido pelos homens do Lusitano, mete para o meio campo contrário, bola tocada para a Peitaça, Peitaça ali de Iano Marinho, lá vai levando Iano Marinho, não conseguiu dar melhor seguimento ao esférico, a bola escapa-se no entanto para onde está a receber Pedro Santos. Pedro Santos a meter mal também, agradece a formação do Lusitano, bola tocada para Rodrigo Silva, o árbitro a apitar a dizer que houve ali falta, favorece a formação do Lusitano, foi falta sobre Iano Marinho ali à entrada do meio campo e agora o chega para lá entre os dois
0: gol!
2: Jogadores de resto e Manuel
0: gol! Gol!

0: é do Silves Futebol Clube. Minuto 42, etapa inicial. Está restabelecida a igualdade. Silves 2, Portimonense também 2.
1: Sidónio Lima, esse resultado ajusta-se depois da equipa do Portimonense estar a vencer por 2-0? Ajusta-se agora esse empate?
0: Eu diria que sim, acabo por dizer que sim, porque a equipa do Portimonense também deixou de se ver. Embora que não esteja a ser um jogo bonito, a equipa do Silves vai subindo, vai criando, e nestes momentos, eu parece-me, e volto a dizer, que a defensiva do Portimonense não está bem. Agora, no lance, de um lançamento...
2: É golo! Atenção, porque há golo e é do Quarteirense! Golo! Reduz a equipa da casa para 3-1, golo de Ricardinho, confusão na grande área do Olhanense após um pontapé de canto do lado esquerdo, e a bola sobrou para Ricardinho, que não desperdiçou e atirou para o fundo da baliza do Olhanense, e reduz assim a desigualdade para 3-1, no momento em que assinalamos 42 minutos desta primeira parte, o que pode ser importante para a equipa do Quarteirense relançar a partida, uma vez que reduz aqui mesmo em cima do intervalo, e vamos ver os momentos finais, o que é que nos dizem. Ricardinho, que já tinha rematado por uma ótima defesa de João Félix, aqui o guardião do Olhanense, e desta vez acabou mesmo por fazer o gosto ao pé e a reduzir a partida para 3-1.
1: Sidónio Lima, para completar o teu raciocínio.
0: Ok, dizia há pouco, no lançamento o Serras, ali com um corte, eu diria um corte, que acabou por ser um gol, porque o Serras é a defesa do Silves e estava lá na grande área da equipa do Portimonense, mas um toque atabalhoado do Serras, a bola a conseguir passar por cima do guardião da turma do Portimonense, Serins, e a nichar-se no fundo da baliza, Serras a bizar, e a equipa do Silves a acreditar que pode fazer mais, e se calhar poderia dizer que com tudo o que tem feito nestes 25 minutos finais desta primeira parte, até merece estar no lugar onde está neste momento. 44, etapa inicial, Silves 2, Portimonense 2.
1: Zé Pereira, não sei se me estás a ouvir.
3: Exatamente. Exatamente, estamos praticamente a 4 minutos do final desta primeira etapa aqui no Municipal número 2 em Loulé. O resultado aqui mantém-se em branco, ao contrário daquilo que vai acontecendo aí pelos outros campos, com muitos golos a acontecer. De resto, assemelha-se também ao resultado de Ferreiras, que ainda também não marcaram. De resto, em todos os outros campos já há muitos golos, o que quer dizer que há fome de golos nesta fase inicial deste campeonato, desta Liga 1 Algarve Futebol. Aqui também oportunidades essas ainda não aconteceram, os guarda-redes pouco foram chamados a entrever nestes primeiros 45 minutos, mas vai-se jogando de parte a parte, bola cá, bola lá, está uma partida engraçada, e por isso mesmo é aquilo que eu já disse há bocadinho, volto a repetir, a qualquer momento pode acontecer aqui o golo também no Municipal número 2 de Loulé, ou para o Lusitano ou para a formação do Loulitano. Lá está a equipa do Lusitano de Vila Real a beneficiar ali de um arremesso ali junto à bandeirola de canto do seu meio campo, bola tocada lá para a frente, vai tipo de cabeça lá para o lado contrário e a bola vai ficando ao meio poder de Afonso Reis. Não sei se alguém quer intervir ou não, há uma via aberta, já está fechada, lá está Tito a movimentar com velocidade, deixando ficar ali para Pedro Santos tenta segurar.

0: frente ao guarda-redes Pedro Pereira, depois dele ter feito uma grande intervenção a colocar lá para o fundo da baliza.
1: Gol! Silvas! Transformação da grande penalidade! E Silvas, 3, Portimonense, 2.
2: Quem marcou? Sidório Lila?
0: Golo! Golo! Golo! Está feito o quarto da equipa visitante. É golo do Olhanense. Nicolati a fazer o terceiro da conta pessoal e o quarto da equipa rubro-negra. E aqui golpe nas aspirações da equipa do Quarteirense quando tinha acabado de reduzir há poucos minutos e a fazer então o 4-1 já em cima do minuto 46, mesmo antes do apito final da primeira parte. Nicolati a fazer o hat-trick nesta partida entre Quarteirense e Olhanense, que está neste momento Quarteirense 1, Olhanense 4.
2: Vamos lá aqui pôr alguma ordem na casa, porque foram sido 3 gols de seguidinha. Vou começar aqui por o Sidónio. Sidónio, grande penalidade, 3-2 para a formação do Silves, esteve a perder por 2-0. Quem marcou? Sidónio não está. José Pereira, o Loutano.
3: Senhoras, José António Pires.
2: Estava eu a perguntar quem marcou o gol do Silves. Não sei se conseguiste.
3: Camisola 8, Maximiliano na cobrança de uma grande penalidade a fazer a reviravolta total. Silves 3, Portimonense 2. A equipa do Silves teve a perder por 2-0 e provavelmente vai chegar ao intervalo em vantagem por 3-2.
4: A golo na Nora.
2: Golo na Nora, vamos então passar aí pelo campo da Nora, Pedro Gonçalves, vamos perceber quem foi a equipa que marcou.
4: Pelo silêncio foi a equipa de fora, o Carvoeiro United, de penalti, num penalti, um choque do avançado do Carvoeiro United com o guarda-redes do Ferreiras e... O árbitro a apontar para a marca da grande penalidade e está feito o primeiro gol. Ferreira 0, Carvoeiro United.
2: A equipa do Carvoeiro adiantar-se no marcador no campo da Nora, 0 para a formação da casa, o Ferreiras 1 para a formação do Carvoeiro
5: United. Zé Mires.
2: Sim, José Pereira.
3: Tempo de intervalo em Silves.
5: É só para dizer que aqui no Municipal número 2 em Lolé é tempo de intervalo. Resultado, Loutano 1. Marcou Davi Oliveira ao minuto 43, Lusitano Vila Real San António 0.
2: Vamos então o comentário aí a essa primeira parte, José Pereira. Não, já se caiu.
6: Intervalo também em Quarteira. Só para dizer, acabou ao intervalo com Quarteirense 1, Olhanense 4.
2: Vamos voltar novamente a Loulé, Loutano B, venceram ao tempo de intervalo. Zé Pereira, um comentário até essa primeira parte.
5: Olha, uma partida que naturalmente é engraçada, conforme eu referi, bola lá, bola cá, qualquer equipa podia ter marcado, foi efetivamente a formação do Loutano que chegou ao golo ali numa jogada de insistência com uma excelente defesa, diga-se passagem, de Pedro Pereira a negar o primeiro remato, depois a bola a sobrar para o Davi Oliveira e este ali mesmo frente à baliza não perdoou, ainda com Pedro Pereira no chão e a atirar para o final da baliza. O que quer dizer que uma partida equilibrada, mas no final destes primeiros 45 minutos e quase na reta final, minuto 43, marca a formação do Loutano. Pode-se dizer que se aceita este resultado, o Loutano com jogadas estruturadas e engraçadas, naturalmente a conseguir chegar até à baliza do guarda-redes Pedro Pereira, não teve muito trabalho, à exceção desta última vez em que foi chamado a intervir, mas mesmo assim depois a bola a ressaltar para a frente, conforme eu referi, e está feito aí o primeiro. Por isso mesmo, o tempo de intervalo aqui em Loulé, Loutano 1, marcou ao minuto 43 Davi Oliveira, Lusitano Vila Real de Santo António, 0.
2: Ok, Zé Pereira, está feito o comentário a esta primeira parte em Loulé, Loutano B 1, Lusitano Vila Real 0, Sidónio Lima, essa cabalhota espetacular no marcador por parte do Silves. No placar agora a equipa do Silves a passar para a frente em tempo de intervalo, 3 para o Silves, 2 para o Portimonense.
3: Sim, tu dizes-me que, olhando para o resultado,

0: quem está desse lado e quem não está aqui no Francisco Vieira em Silves, diria, o Sidónio está a assistir a uma excelente partida de futebol. Mas, meu caro José António Pires e ouvintes Rua FM, essa não é mesmo a verdade. Não é, não senhora. Como disse logo no início, a equipa do Silves acordou totalmente adormecida, ou melhor, começou o jogo totalmente adormecida, sofre aqueles dois golos nos minutos iniciais. E depois, ali a partir do meio da primeira parte, foi a equipa do Portimonense que adormeceu por completo, e ao adormecer por completo, e também, desculpem, eu vou ter que o dizer, eu sei que nem todos vão gostar de ouvir, mas nós estamos para transmitir e para darmos a nossa opinião, com as sucessivas falhas do guardião, o Séries, para mim é um dos responsáveis neste momento da equipa estar, ou se calhar o melhor responsável para a equipa estar a perder. Séries não esteve bem, não está a depositar confiança, e a verdade é que o Silves, de forma feliz, chega à vantagem, mas digo-te mais uma vez, não estou a assistir a uma boa partida de futebol. 5 golos, mas isso não significa uma boa partida de futebol. Em tempo de intervalo, Silves 3, Portimonense 2, até já.
1: Vamos então passar por Moncarapacho, também já em tempo de intervalo, Armando Lopes com a formação do Moncarapacho. Esse também é vantagem no marcador. Não temos o Armando Lopes. Vamos até a Quarteira, onde está o Jorge Ricardo a assistir a esta partida com o resultado mais gordo, com a equipa do Olhanense a vencer.
2: Zé António, chamaste para aqui, sim, eu peço desculpa porque tenho o som e não ouvi, mas era para o comentário, não?
1: Exatamente, era para o comentário.
2: Então, muito rapidamente, eu poderei dizer que começou melhor a formação dos armacenenses nos primeiros 10 minutos, vá lá, de posse de bola e nas proximidades da baliza do guarda-redes Leandro Taurossi, mas foi só de pouca dura, porque depois disso a formação da casa, o Moncarapachense, assenhorou-se do comando da partida, veio para a frente, não criou lances de oportunidade de golo, nenhuma nem outra equipa, porque a partir daí os armazenenses começaram, como a equipa do Moncarapachense subiu no terreno, começaram a jogar praticamente em contra-ataque, apanhando de alguma forma desprevenida o último reduto, porque esta equipa, quase toda a gente vai tenta chegar ao ataque para marcar o seu golito. O que é verdade é que o golo surgiu precisamente no minuto 31, praticamente quando eu mandei a emissão para outros estúdios, o golo a surgir depois de uma jogada de envolvimento ali, o Edinho Júnior a fazer o golo e a marcar. Logo na resposta, a formação dos armacenenses, na primeira descida, a bola foi ao centro do terreno e depois Diogo, portanto, tentou o remate de fora da área, o guarda-redes, portanto, Leandro Taurossi, defendeu a bola para a frente, havia ali uma confusão nas proximidades da marca de penalti, e depois surgiu um remate de Diogo que obrigou, portanto, a empregar-se o guardião do Moncarapachense. Portanto, a resposta logo imediata dos armacenenses, não surgiu o golo, veio para a frente, e a resposta do sinal mais continuava a pertencer à formação do Moncarapachense no último quarto de hora, que criou algumas oportunidades fundamentalmente de pontapés de canto do lado esquerdo, em que criava confusão ali na frente da baliza, mas o resultado não teve alteração e é com justiça que a formação do Moncarapachense está, portanto, na frente do marcador. Já agora, caro companheiro, pedia que me desse os resultados ao intervalo, porque perguntam-me aqui assim, portanto, juntam-se na proximidade para saber os resultados noutros campos. Muito obrigado.
1: Ok, então, Armando, já vamos aí aos resultados, já ao tempo de intervalo. Toma aí atenção, que eu já vou fazer, resisto disso, mas pedia já agora para baixar o som aí de Moncarapacho. Vou passar até de um salto até Quarteira, onde o Jorge Ricardo tem estado a assistir a essa partida em que a formação do Olhanense vai vencendo por 4-1.
3: É como dizes, já António Pires, a formação do Olhanense aqui a vencer por 4-1, adiantou-se bastante cedo no marcador aos 2 minutos por Calvinho e aos 8 por Nicolati, uma vantagem, digamos, gorda, um 2-0 com 10 minutos de jogo, é uma vantagem já grande, e o Olhanense controlou bastante a posse de bola e o jogo nesta primeira parte. É um justo, não sei se os 4 golos são a mais ou a menos, a verdade verdade é que o Olhanense tem controlado o jogo a saber ao prazer. O Quarteirense cresceu a partir do minuto 30, 35, onde Bruno Saus teve uma oportunidade que foi perto da barra da baliza do Olhanense, e Ricardinho atirou para uma grande defesa de João Félix a evitar o primeiro do Quarteirense. Depois, Ricardinho efetivamente conseguiu reduzir para 3-1 já perto do intervalo, mas o Olhanense imprimiu um pouco mais de pressão e de ritmo ao jogo e voltou a fazer o gol por 4-1 por intermédio de Nicolati. Nicolati que está a ser aqui o homem do jogo, já tem um hat-trick e a fazer completamente a diferença, mas é uma partida que tem sido difícil para os homens da casa, que cresceram, efetivamente cresceram um pouco, não só depois da paragem para hidratação, mas o resultado ajusta-se, na minha opinião, tem sido um Olhanense dominador, e vamos esperar pela segunda parte para ver o que é que as equipas nos trazem.
1: É isso, em tempo de intervalo a equipa do Olhanense vai vencendo por 4-1. Pedro Gonçalves, surpresa aí no Campo da Nora, com em tempo de intervalo a formação do Carvalho United a vencer por 1-0?
4: Pois, literalmente, e depois de quem praticamente passou 44 minutos no ataque, tirando ali duas situações, aquelas que eu já tinha chamado a atenção, um penalti agora no fim da primeira parte, que daqui não consigo ajuizar, mas a resposta, pelo menos do árbitro, apontou imediatamente a marca da grande penalidade. Não sei exatamente o que terá acontecido, porque, como digo, daqui estou muito longe, mas o que é certo é que Diogo Guerreiro marcou, e o Carvoeiro vai vencendo, literalmente contra a corrente do jogo, por 1-0, e no último lance desta primeira parte. Costuma-se dizer que quem não marca sofre, é um facto. Adivinham-se algumas alterações agora no intervalo, vamos ver o que é que o treinador do Freiras, Kevin Lemos, altera para esta segunda parte, e se também existem algumas alterações por parte do Carvoeiro United, que eu acredito que não, porque estão a ganhar e normalmente a equipa que ganha não se mexe. Vamos ver o que é que acontece nesta segunda parte. Tendo ponto de intervalo, e agora já com o sol a brilhar, Ferreira 0, Carvoeiro 1.
1: É isso, a formação do Ferreira já ser surpreendida nesta primeira parte em casa, vai perdendo por 1-0. Vamos então aos resultados em tempo de intervalo. Falta-nos o resultado, não falta, porque ainda não começou a partida de Odiastre, onde se joga o derby Conselheiro, Odiastre Esperança de Lagos. Já vamos lá ao Vítor Pimentel, mas ficam já aqui os resultados em tempo de intervalo. Quarteirense 1, Olhanense 4, Silves 3, Portimonense 2, Moncarapachense 1, Armacenense 0, Louletano B 1, Lusitano Vila Real 0 e Ferreiras 0, Carvoeiro United 1. Vamos perceber se já temos aqui o nosso colega Vítor Pimentel para abrirmos portas também ao Campo das Eiras em Odiastre. Boa tarde, Vítor Pimentel. Não está ainda aqui o Vítor Pimentel. Vamos tentar então contacto com o nosso colega Vítor Pimentel, que está nesta partida em Odiastre, o jogo que começa às 16 horas. Mas agora parece que sim. Agora sim.
5: Boa tarde, não sei se estou a ouvir agora.
1: Agora estás a entrar em perfeitas, okay. Em perfeitas condições, o som aí muito alto.
5: É o do som do campo que eles põem sempre aqui em Odiastre, muito bem. Portanto, boa tarde a todos os ouvintes da Rua FN e colegas em trabalho, tanto nos estúdios como nos outros campos, para esta partida entre, que é uma partida, portanto, um derby Conselheiro, que vai pôr frente a frente, e já começou, portanto, neste momento, Odiastre Esperança de Lá. A dizer que realmente aqui em Odiastre houve um espetáculo e uma apresentação de todos os elementos, tanto de Conselheiros como de, portanto, dos aqui do Odiastre, que porque foi a inauguração do novo sintético, precisamente aqui no campo das Eiras, em Odiastre. E vamos então àquilo que interessa para já, à constituição das três equipas que estão aqui no novo sintético de Odiastre. Começando pelo trio de arbitragem, que é chefiado por Isidro Moreno, Luís Costa, árbitro auxiliar, e Tomás Fadigas. O Odiastre, que vem do empate frente ao Armacenense para o campeonato, é precisamente o sexto classificado com um ponto. Vai alinhar com Ruben, Léo Pereira, Silva, Maio, Matos, Gonçalo, que é o capitão da equipe, Puridade, Névoa, Edmilson, Diogo e Neyton. Miguel Silva, portanto, o treinador desta equipe, ainda tem para outras opções David, Willen, Jorge, Walter, Godó, Leonardo, Récio Vital, Léo Miguel, Nóbrega, Sequeira. Portanto, estes os convocados e os que estão aqui para já no campo das Eiras do Odiastre. E sai o primeiro amarelo para o Léo, precisamente do Esperança de Lagos, uma entrada muito dura, portanto, aqui quando estão decorridos precisamente 2 minutos. O cartão amarelo a sair já da mão do árbitro Isidro Moreno. O Esperança de Lagos vai alinhar com Cardoso, Pedro Lucas, Ivo, Major, Stélvio, Tommy, Marco, Zid, Leonardo, capitão da equipe, Vicente Selva, Tomás Ribeiro. David Antão, que é o treinador desta equipe do Esperança de Lagos, ainda tem para outras opções Alexandre Galvanito, Ópera, Luís Miguel, Cartacho, João Pina, Fabrício, Gonçalo Bigodinho, Tiago Lopes e Gerson. Portanto, estas precisamente as duas equipas que estão intervenientes aqui neste campo das Eiras. Portanto, um concelhio, um derby concelhio entre Odiastre e Esperança de Lagos, quando são decorridos precisamente 3 minutos desta primeira parte, porque este jogo começou às 16 horas. Vai dando Odiastre 0, Esperança de Lagos também 0.
1: É isso, Vítor Pimentel, obrigado. A inauguração do sintético, novo sintético do Campo das Eiras em Odiastre, e nada melhor que um derby concelhio entre Odiastre e Esperança de Lagos para a inauguração. Como percebemos, a bancada do Campo das Eiras está repleta e muito ruído em volta do nosso colega Vítor Pimentel. José Pereira, ainda há pouco o comentário, não sei se completar, foi na altura do golo, não sei se me estás a ouvir.
6: Estava a ouvir.
1: Estava a dizer que o Loutano acabou por marcar mesmo ao cair do pano. Justifica-se essa vitória a tempo de intervalo?
3: Olha, deixa-me apenas dizer que recomeça a partida aqui em
7: Partida equilibrada, como eu referi na altura, valeu efetivamente aquela insistência da formação do Loutano na reta final, apesar da grande defesa, conforme eu referi, do Pedro Pereira, mas isso não invalidou que os homens do Loutano, e neste caso Davi Oliveira, que estava bem posicionado e frente à baliza, apanhando o guarda-redes já no chão e naturalmente a fazer aquele. Mas foi uma partida equilibrada, está a vencer a formação do Loutano, foi aquela que teve mais felicidade, foi aquela que efetivamente conseguiu marcar, e quem marca é que ganha. Se tivesse 0-0 ao intervalo, não era nada de estranhar.
1: Ok, então foi uma partida, como percebemos, equilibrada, a primeira parte equilibrada entre duas equipas que vão lutar.
7: E numa altura que começa então a segunda parte.
1: Ok, obrigado. Dizia eu que duas equipas que vão nitidamente jogar para a manutenção e tentar integrar o grupo de subida para poder ficar logo bastante descansadas, o caso do Loutano e do Lusitano Vila Real. Estavas a falar, Jorge Ricardo, que já tinha iniciado a partida em quarteira, nesse quarteiro 1, Olhanense 4, as coisas já ficarem mais complicadas, mesmo ao cair do pano, a equipa do Olhanense a fazer o quarto golo e o terceiro para a conta pessoal de Nicolati.
3: É como dizes, António Pires, aqui a partida com 2 minutos neste momento da segunda parte, começa como começou a primeira, com domínio mais evidente do Olhanense. O Quarteirense parece estar a pressionar um pouco mais alto e com mais iniciativa também. A verdade é que a desvantagem é grande, precisam de correr atrás desses 3 gols de prejuízo.
6: Começa mas, o jogo na
3: Nara. Exato, vamos ver como é que decorre esta segunda parte. Como disse, está com 2 minutos desta segunda parte.
1: Ok, Jorge Ricardo, Sidónio Lima também já iniciou a partida em Silves? Sidónio não está. Armando Lopes, em Moncarapacho, a partida também ainda
0: rola a bola no Francisco Vieira.
8: Lolé, golo! Gol é do Lusitano do Vila Real de Santo António. Minuto 2, etapa final, 47 minutos se quiser. A formação do Lusitano entra e acaba por restabelecer a igualdade aqui no Municipal número 2 de Lolé. Lusitano 1, Lusitano 1.
3: E atenção, porque também há golo em quarteira. Golo é do Olhanense. É o 5º golo do Olhanense na partida. Jair Brito com o remate ainda de longe. Pareceu-me ainda bater nas pernas de alguém e a atirar para o posto mais distante de onde estava o guarda-redes. E a fazer assim o 5º da equipa visitante. Duro golpe na equipa do Quarteirense que...
1: Perdemos o contacto. Jorge, acho que cai qualquer problema.
3: Estou,
1: a internet.
3: Estou novamente aqui,
1: a internet certamente está a falhar aí nessa zona. Mas pronto, ficou.
3: Estás a ouvir, José António Pires?
1: Sim, estamos a ouvir, estamos. Podes completar.
3: Como eu estava a dizer, foi um gol de Jair Brito a fazer o 5º para o posto mais distante e a fazer assim, eu diria quase a silenciar o encontro neste começo de segunda parte.
1: É isso, então a equipa do Olhanense a fazer o seu 5º golo e as coisas a ficarem muito mais complicadas para a formação do Quarteirense. Armando, quero também avisar a todos para tentarem serem rápidos a cortar o som, porque às vezes ficamos aqui com o som de certos determinados campos e está bastante confuso. Armando Lopes, já iniciou essa segunda parte?
9: Exatamente, e tal e qual como na primeira parte, a formação forasteira, portanto os armacenenses, a senhorar-se no comando da partida e já a chegarem com perigo junto da baliza de Leandro Torossi por 2 vezes. Agora foi um pontapé de canto a favor do Moncarapachense que nada resultou, portanto passou o perigo. Estamos sensivelmente com 8 minutos jogados nesta etapa complementar. O resultado vem da primeira parte: Moncarapachense 1, marcou Tavinho, armacenenses 0.
1: Vamos então ficar aí alguns minutos para o relato, Armando Lopes.
9: Muito bem, lá está a formação através ali do número 4
0: no Francisco Vieira.
9: Era o número 4 ali de posse de bola, levar a equipa, lá está ele de novo de posse de bola, a pôr um pouco mais para trás para Gustavo. Gustavo ali assim vai mudar o flanco de jogo ali na circunstância para o número 10, que é o Diogo. Vai tentar apanhar a bola no peito, colou na relva, vai fletindo mais para o eixo do terreno, a cruzar lá para o interior da área, corta ali assim Patrick de cabeça, tirando a bola na área, vai aparecer em distância por parte dos homens do Carapachense, está lá na circunstância o número 10, Diogo, mete para trás, alguma dificuldade em identificar quem é que tem ali a posse de bola, cruzamento a acontecer para o interior ali da área, ali o cabeceamento do número 17, ali o Cássio, chegar ali mais para a esquerda, cruzamento a acontecer, é a formação através dos armacenenses no ataque, ali a tabelinha a tentar os homens dos armacenenses entrar na área, não conseguiram, a bola a ser rechaçada para o número 26, Januário, vai surgir cruzamento e é canto. A formação dos armacenenses, tal e qual como nos primeiros 10 minutos da primeira parte, a assumir-se do comando da partida e a tentar chegar à igualdade.
0: Pontapé de canto, acho que... Gol!
6: Portimonense.
0: E há gol nas Ferreiras.
6: 6.
0: área defensiva da equipa do Silves Futebol Clube e o Portimonense a restabelecer a igualdade no início de segunda parte. Forte da turma de Portimão, já tinha tido ali uma grande intervenção o guardião do Silves Futebol Clube, e agora a equipa adormeceu e o Portimonense restabeleceu a igualdade.
1: Exatamente, a equipa do Portimonense a chegar assim à igualdade, 3 para a formação do Silves, 3 para o Portimonense. Pedro Gonçalves, no campo da Nora, também houve gol. Pedro Gonçalves.
10: Desculpa, faltava desmutar. Sim, foi golo do Ferreiras, foi golo de Diogo Alejo, número 20, avançado do Ferreiras. Ferreiras a entrar muito bem, de resto a entrar, como entrou na segunda expulsão no Carvoeiro United, neste momento, e a pedirem com alguma aflição ali a presença do massagista, mas já lá vamos. Há um jogador do Ferreiras que acabou de ser expulso, já digo quem é. Estava eu a dizer, o Ferreiras entrou muito bem, de resto, à semelhança como entrou na primeira parte, onde praticamente foi Tony Senhor da primeira parte. Mesma coisa agora na segunda parte, no início, mas desta vez a concretizar por Diogo Alejo. Entretanto, há uma expulsão que deu uma sensação de ser segundo amarelo, não tenho a certeza, porque não consegui ver bem, mas há uma expulsão no jogador, na equipa do Carvoeiro. Eu digo já quem foi, ele está aqui a sair. Não consegui perceber quem foi, não consegui perceber pelo...
1: Já vamos confirmar. Apurar.
10: Já vamos confirmar. Vamos tentar apurar isso. De qualquer modo, o jogo parado e com 1-1 e o jogador do Ferreiras, não consigo ver daqui, ainda a receber assistência médica depois de alguma aflição nos pedidos para chamar o médico. Vamos ver.
1: Exatamente, a equipa do Carvoeiro estava a vencer, deixou-se empatar agora no início desta primeira parte, e golo da formação do Ferreiras, Alex a marcar, ele que ex-Faro e Benfica, melhor marcador da segunda divisão na época passada, este ano
11: é golo, grande golo, Armacenenses, remate indefensável, camisola 10, Diogo, ele que tem estado muito ativo aqui na ala esquerda do ataque dos Armacenenses, a fletir um pouco mais para o eixo e a depois a bater a bola e a pula na gaveta do guarda-redes Leandro Torossi. Bonito golo para a formação dos Armacenenses. Eu na última intervenção tinha dito que os Armacenenses, tal e qual como na primeira parte, entraram bem nesta segunda, tinham ganho já 3 ou 4 pontapés de canto à esquerda e à direita, e agora quando estão jogados precisamente no minuto 12 a chegarem à igualdade no marcador, minuto 12, agora o resultado está empatado. Mon Carapaxense 1, Armacenenses também 1.
1: É isso, a equipa de Armação de Pera. Então, Pedro, querias entrar?
10: Sim. É só para completar a informação, quem foi para a rua foi por duplo, foi por segundo amarelo, foi o capitão, o número 10, o Fábio Lajinha.
1: A equipa do Carvoeiro que fica assim reduzida a menos um elemento, com apenas 10 jogadores, e agora deixando-se empatar, as coisas não começarem bem para a formação do Carvoeiro United. Vamos só aqui atualizar os resultados, porque os marcadores têm tido muita oscilação já no início desta segunda parte. Em Quarteira, Quarteirense 1, Olhanense 5, também em Silves muitos golos, Silves 3, Portimonense 3, Odiachre 0, Esperança de Lagos 0, este jogo começou portanto às 16 horas. Moncarapaxense 1, Armacenenses 1, acabou de marcar a formação de Armação de Pera. Louletano B 1, Lusitano Vila Real 1 e Ferreiras 1, Carvoeiro United 1. Sidónio Lima, vamos ficar aí alguns minutos para o relato aí desse Silves 3, Portimonense 3.
0: Décimo minuto gravado nesta etapa complementar, 3-3, como bem disseste, vai descendo a turma do Silves aqui pelo lado esquerdo, camisola 5, Kevin Becerra vai tentar cruzar, não conseguiu, a bola sai para a linha de fundo, é ponta, pé de canto já executado por Kevin Becerra, vai jogando aqui para trás, devolve para Kevin Becerra, Kevin coloca lá dentro da grande área, é para o corte de cabeça do homem do Portimonense, joga agora a turma de Portimão, a bola em grande chuveirinho para o meio campo adversário, aparece ali o autor de dois golos, o Tiago Serras, que agora esteve mal e entregou para o seu adversário, agora vai ter que recuperar, recupera Tiago Serras, entrega para a frente para um companheiro de equipa, vai jogando a turma do Silvas, vai descendo, já transpôs a linha divisória, joga aqui para a frente, um toque habilidoso do camisola 33 de André Sustelo, que não fez mais do que entregar para o seu adversário, vai jogando ali o guardião Serras, para mim o homem do jogo na primeira parte, em quase, ou diria em todos os três golos, teve responsabilidades o Serras, joga a turma do Portimonense lá pelo lado esquerdo, a bola está aqui na zona defensiva, a camisola
10: rapidamente o golo do Ferreiras a dar a volta ao jogo, Ferreiras 2, Carvoeiro United 1, golo de Miguel Costa.
0: Com alguma dificuldade no som de retorno que estou a ter aqui hoje no Francisco Vieira, parece-me que o Pedro assinalou o golo do Ferreiras, é verdade, José António Pires?
10: É correto, é correto.
0: É afirmativo, o som de retorno não é o melhor, mas vamos tentando fazer o melhor possível aqui do Francisco Vieira. Arremesso para a equipa do Portimonense. Lado esquerdo, como deve, a turma do Portimonense. A bola a ser tocada ali pelo homem do Portimonense, vai ser pela linha lateral. E é arremesso do lado direito da defensiva da equipa do Portimonense. Arremesso para favorecer a turma do Silves para Luizinho, aí está Luizinho, a bola para a frente, eu sem som retorno, vamos tentar que me melhorem se possível, agora arremesso a favorecer a turma do Portimonense, já vai jogando a turma do Portimão ali para a entrada da grande área, corta a defensiva do Silves, mais um corte, recupera a turma do Portimão, é o remate para o corpo do adversário, vai jogando agora a turma do Portimonense no seu meio campo atacando, vai jogando aqui para trás agora para o seu meio campo, camisola 4 para trás, a entregar para um companheiro de equipa, era ali o Nelson Montinho, o Alexandre Montinho, não é Nelson, Alexandre Montinho entregou mal, entregou para o adversário, vai jogando a turma do Silves, pode ser perigoso, vai deixando a turma da casa, olha aí, vai ser perigoso, vai tentar entrar, não tocou, cortou ali, em última instância, o camisola 5, que é o Pardal, Pardal, a tirar pelo lateral, arremesso para a turma do Silves.
1: Há golo na hora, novamente, a equipa do...
10: do Carvoeiro United, é verdade, a repor a igualdade 2-2 logo a seguir ao golo do Ferreiras, número 25, Francisco Pereira, a repor a igualdade à entrada da área num bom pontapé, esqueceram-se dele e quem fica sozinho é assim,
1: é assim. 2-2. Então a equipa do Carvoeiro a chegar novamente à igualdade, agora o placar vai registando no campo da Nora, 2 para o Ferreiras, 2 para o Carvoeiro United, Cidónio Lima aí a Silves, também um resultado bastante gordo, esse marcador, 3 para o Silves, 3 para o Portimonense.
0: Tarde recheada de golos aqui em Silves, mas continuo com a mesma opinião que tive ao intervalo, não é uma partida bonita, tem golos, mas falta-lhe a qualidade nos jogadores, no jogo, algo se está a passar, mas vamos acreditar que ainda vamos poder assistir a um resto de segunda parte com alguma qualidade, vai jogando a turma do Portimonense lá para a frente, pode ser perigoso, há ali um corte da turma do Silvas Futebol Clube, a bola a ser jogada aqui para a defensiva do Portimonense, camisola 6 nas costas, que é o Lucas, Lucas a jogar para um companheiro de equipa, joga ali a turma do Portimonense, agora aqui para o lado direito é para o camisola 5, que é Pardal, está Pardal, entrega mais para a frente, corta ali a defensiva do Silves, a bola vai aqui para o lado direito, para o homem do Portimonense, recupera a turma do Silves, camisola 33 nas costas, é na circunstância o Sustelo, é tocado ali, diz o árbitro, a partida o senhor Nuno Jesus, livre a favorecer a turma do Silves. Carga ali sobre André Sustelo, e vai haver alteração na equipa do Silves Futebol Clube. Quem sai? Quem entra é o 26. Isso já vi. E no Silves, a camisola 26 é Lucas Tavares. Agora quem sai, mais uma vez, esquecem-se que nós estamos aqui a trabalhar, meus caros. Fica mais um apelo. Não se esqueçam, por favor, da comunicação social. Vou pedir ajuda para que me digam quem saiu, porque nós, outra vez, ficámos esquecidos. Maximin?
12: Não.
0: Camisola João Pereira, Pedro Neiva, Ok, vamos tentar confirmar. A verdade é o 26 que entrou. Joga a turma do Silves, a bola para a grande área. É para o remate que vai sair por cima da baliza. E é pontapé da baliza que favorece a turma do Portimonense.
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0: Pontapé de baliza para a equipa do Portimonense. É o Wilson Pina que sai na equipa do Silves, penso eu.
13: Não,
0: não.
13: Está aqui.
0: Então vamos ver, não é o Wilson Pina, vamos tentar confirmar, é difícil, vamos olhando aqui para os jogadores. É a primeira vez que vejo esta equipa do Silves a nível de trabalho. Camisola 32, é Pedro Neiva. Exatamente. Pedro Neiva a sair na equipa do Silves, entra para o seu lugar, eu já disse há pouco que era o camisola 26, Lucas Tavares. Vai jogando a turma do Silves Guardião, o Kevin cá para a frente, à procura de um companheiro de equipa, chega a bola aos pés do Guardião do Portimonense, prefere agarrar com as mãos na sua grande área, camisola 12, Serras a agarrar e a jogar manualmente aqui para o seu companheiro de equipa, que é na circunstância o Pardal. Aí está Pardal, vai jogando a turma do Portimonense, a bola pontapeada lá para a frente, é para onde está o Kevin Lopes, é certo, Kevin Lopes, o Guardião do Silves, vai jogando com o seu pé direito, joga na direita, entrega para o Serras. Aí está Serras, capitão da equipa, joga mais para a frente, entrega para o companheiro, este devolve para o Kevin Lopes. Kevin Lopes vai jogando na frente, vai jogando para onde está o homem do Portimonense, que com o seu pé direito entrega para o companheiro da equipa, recupera a turma do Silves, a bola aqui para o meio campo do Portimonense, vai tentando jogar a turma do Silves para o clube, é o recentrado Lucas Tavares, vai jogar na frente, vai a terça perigoso, olha a turma do Silves, poderá rematar, não rematou agora aqui o André Sustelo, a bola bate no adversário, vai sair pela linha lateral, é junto à bandeirola de canto, mas é arremesso para a turma do Silves Futebol Clube. E agora alteração, dupla alteração na equipa do Portimonense, sai o número 6, este eu tenho a certeza, sai o 6 Lucas, entra o 4 que é Rodrigo Carreira, e quem sai mais? Deixa ver se vem a placa para o ar. Lá está. Eu quase que me apetece dizer, vou deixar de falar em substituições. Quando os ver no terreno do jogo, vou falando neles, porque, mais uma vez, não nos respeitam. E isto não pode acontecer. Posso-vos dizer que entrou o camisola 19, mas não sei quem saiu. Respeitem, por favor, o nosso trabalho. Arremesso para a equipa do Silves Futebol Clube. A bola na grande área vai cortar ali um homem do Portimonense. A bola aqui para os pés do homem do Silves. Mal entrega para o seu adversário. Vai agora contra-ataque rápido da equipa do Portimonense. Camisola 11, João Marques. Aí está João Marques, vai tentando chegar à grande área. João Marques aqui pelo lado direito. Olha a posição dos seus companheiros. Vai entregar na zona central. Entrega mal para um adversário. Desce agora a turma do Silves.
14: E é golo! É golo! Golo! E é do Olhanense! E é novamente de Nicolati a fazer, portanto, o póquer nesta partida. Impressionante registo pessoal aqui do atleta do Olhanense a marcar 4 golos dos já 6 da equipa rubro-negra e então a fazer dilatar aqui ainda mais a vantagem da equipa visitante quando estamos com 20 minutos desta segunda parte, sensivelmente 65 minutos de jogo, com o Olhanense a dilatar ainda mais a sua vantagem para 6-1. Novamente Nicolati,
15: 4 golos já nesta partida em que o Olhanense vai vencendo em quarteira, o Quarteirense 6, ou melhor 1 para o Quarteirense, 6 para o Olhanense. Vamos aqui fazer uma ronda e vou começar por Dr. Francisco Vieira, onde o Sidónio estava a relatar essa partida, também com muitos golos no placar, 3 para o Silves, 3 para o Portimonense. Sidónio, foi um começo em que a equipa do Portimonense conseguiu marcar e depois equilíbrio nestes minutos da partida.
0: É exatamente isso, José António Pires, não estás cá, mas fizeste a leitura do jogo. O Portimonense entrou melhor nesta segunda parte, restabeleceu a igualdade. Olha, para me interromper, olha o Silves, aí vai André Sustelo, pode ser perigoso. Ai, caracinhas, como se diz em português. Olha ali como joga rápido a turma do Silves, a bola passa na frente da baliza e não aparece ninguém que possa empurrar para o fundo. Olha a turma do Silves ainda a acreditar, a bola para a entrada da grande área, vai ali o homem que entrou há pouco, camisola 26, que é o Lucas Tavares, vai tentar ganhar, ganha sim senhora, e penso eu que é um arremesso de linha lateral, mas dizia eu, a equipa do Portimonense da primeira parte entrou forte, fez 2 golos, depois o Silves conseguiu, através de três erros do guardião, a fazer o 3-2 e em vantagem. Segunda parte, a equipa do Silves, ou melhor, do Portimonense, entrou melhor, fez a igualdade. O Silves vai respondendo, vamos ver o que é que vai dar. A verdade é que num jogo que não tem grande qualidade, já vimos 6 golos esta tarde no Francisco Vieira. Silves 3, Portimonense 3, 65 minutos na partida.
15: Exatamente, a equipa já empatada no Dr. Francisco Vieira em Silves. Vamos dar um saltinho até o Campo da Nora, onde está Pedro Gonçalves. A equipa do Ferreiras começou bem, conseguiu empatar e chegar à frente do marcador, mas a formação do Carvoeiro, mesmo a jogar com um elemento a menos, conseguiu ainda empatar a partida. Como está a partida, Pedro?
10: A tendência é a mesma da primeira parte, lá está, só dá Ferreiras, ainda para mais agora com menos um jogador, mas o que é certo é que, como disseste muito bem, Zé, o Carvoeiro conseguiu empatar e realmente a lançar o pânico, por assim dizer, aqui nas Ferreiras. 2-2, repito, continua a dar muito mais Ferreiras, mas o Carvoeiro United vai cumprindo com aquilo que eventualmente, se foi isto que preparou para o jogo, vai cumprido com aquilo que tinha planeado. Pode ser agora gol, e é gol do Ferreiras, e eu já volto aqui.
15: A equipa do Ferreiras então a marcar, precisamente quando estávamos em direto para o Campo da Nora, Pedro Gonçalves então a relatar esse golo do Ferreiras. Vamos então, Jorge Ricardo, aí a história é outra, não há muito a dizer. A equipa do Olhanense, conforme o tempo vai passando, vai dilatando o marcador, é isso? Já são 6 os gols que marcaram e Nicolati vai se destacando.
16: Nicolati, que foi substituído ainda há...
15: Já voltamos aí, Pedro.
16: Podes completar então, Pedro.
15: Espera, vamos.
16: Ok. Como eu ia...
15: Força.
16: Eu ia dizer que Nicolati já foi substituído, portanto, há poucos instantes depois de marcar o quarto gol por Daniel Popa. Efetivamente, o homem do jogo, não há como negar, são 4 golos de 6, uma exibição bastante sólida aqui do jogador do Olhanense, que se destacou, e o quarteirense está aqui com um resultado bastante pesado, são 6 gols sofridos e 1 marcado, e o Olhanense tem controlado, baixou um pouco o ritmo, é verdade, mas vê-se que se acelerar um pouco chega com perigo e tem estado instalado no meio campo ofensivo, e é a vida muito difícil para os homens da casa. É preciso lembrar que esta equipa do quarteirense teve aqui alguns problemas já conhecidos, começou o seu plantel bastante mais tarde e efetivamente quase que se pode dizer que é aqui um ano zero, e lutarão pela manutenção muito provavelmente, mas é um resultado pesado. 6 gols sofridos, faltam agora 25 minutos desta segunda parte, ainda falta mais 20 minutos e não se perspectiva aqui uma mudança do quarteirense começar a atacar, porque a verdade é que o jogo está decidido. Temos de ser muito sérios, são 5 golos de diferença, perdão. É muito difícil, é muito complicado. De Jorge Viegas, muito sensível e não sei o que dizer mais acerca desta.
15: Não há muito a dizer, é isso mesmo que tu estavas já a acabar de dizer. Não há muito a dizer, as coisas estão complicadas, muitas dificuldades para o quarteirense. É um ano zero, assim como acabaste também de fazer a referência. O certo é que a formação do Olhanense vai vencendo e ainda faltam muitos minutos para terminar nesta partida. Portanto, um para a equipa do quarteirense, 6 para...
16: Deixa-me apenas dizer que estamos efetivamente a ver a equipa do quarteirense é uma equipa que está constituída também por muitos jovens, está a jogar contra um candidato à subida ao Campeonato de Portugal que se reforçou muito bem. Ainda há poucos dias vimos o encontro contra o Imortal, que foi um grande jogo de futebol, a supertaça do Algarve, e estamos aqui a ver duas realidades distintas, não é verdade? E é complicado.
15: É isso, já voltamos aí, se houver novidade, tens via aberta para poderes interromper, e vamos então completar desde o campo da Nora a equipa do Ferreiras novamente na dianteira do marcador. Pedro, é o 3-2 para a formação da casa. Quem marcou?
10: Sim, marcou novamente Diogo Alês, a bizar no encontro, com assistência do recém-entrado Diogo Barreto. Eu, por acaso, há pouco, na altura do golo, ia sinalizar a entrada de Diogo Barreto no jogo. O jogo agora parado, vai entrar Rodrigo Ferraz na equipa do Carvoeiro United. 3-2, o Ferreira segue na frente.
15: E a bizar o Alês, que, como eu disse há pouco, foi o
10: e
15: melhor...
10: um belo golo.
15: Foi o Alês, era jogador do Faro Benfica na época passada, jogava na 2ª Divisão, foi o melhor marcador da 2ª Divisão Distrital este ano, a vestir o emblema das Ferreiras, e já, portanto, a não deixar as coisas, portanto, se podemos dizer que foi uma transferência bastante cara, portanto...
16: E desculpa interromper-te, José António Pires, porque há novo gol do Olhanense. Tomás Fernandes entrou ali por dentro da grande área do Quarteirense e rematou para o sétimo gol desta equipa de Olhão, e então mais um gol da equipa treinada por Ivo Soares aqui no marcador. São 7 os gols do Olhanense contra 1 do Quarteirense.
15: Um autêntico massacre para a equipa do Quarteirense, 7-1 em casa, frente à formação do Olhanense. A equipa do Ferreira já vencer por 3-2 em casa o Carvoeiro, e José Pereira em Loulé, esse Loutano B 1, Lusitano 1.
7: Exatamente, mas tem dado mais Lusitano, portanto na segunda parte a formação do Lusitano veio com outra disposição. Isto também deve-se ao facto de o Mister Rui Caldeira ter efetuado uma assentada ao intervalo, precisamente 4 substituições, com as saídas de Miguel Gouveia lesionado, depois Henrique Botequilha, Pedro Santos e Martim André, e as entradas de Francisco Rodrigues, Mustafa, Vítor Hugo e também Júlio César. Mas tem sido naturalmente a formação do Lusitano de Vila Real, que tem chegado com mais perigo até à baliza de Gustavo Dóris. A equipa do Loutano, de quando em vez, vai chegando até ao meio campo contrário, mas é difícil ultrapassar o último reduto do Lusitano. Para já então, nesta altura, estamos com 28 minutos de jogo, etapa final. Loutano 1, Lusitano Vila Real 1.
15: Exatamente, obrigado Zé Pereira. Armando Lopes, aí em Moncarpacho, as coisas estão bem, o placar empatado, a formação do Moncarpachense a vencer, mas o Armacenense a conseguir igualar a partida. Como estás a ver esses minutos dessa segunda parte?
17: Olha, caro companheiro, a seguir ao golo, portanto, da igualdade da formação dos armacenenses, a formação do Moncarapachense fez 3 alterações ao seu técnico, tem estado, portanto, a pressionar na tentativa de chegar ao golo, não tem conseguido nem criado lances para isso acontecer, e a formação dos armacenenses vai respondendo quando pode em contra-ataque, apanhando, portanto, toda a equipa, e agora um remate de longa distância, mas a bola a passar ali do número 8 de seu nome, sinceramente, o número 8 que eu não tenho aqui na minha listagem, não sei porquê. Isto é assim, dou um papelinho, nem sequer me deram a constituição da equipa num papelinho com o nome dos jogadores todos, mas estava eu a dizer, portanto, que esta equipa de Moncarapachense está na procura de chegar ao golo que lhe dê a vantagem, que possa somar 3 pontos na tabela classificativa. Não tem conseguido, lá vem mais uma vez para o ataque, mas tudo pode acontecer quando estamos com 33 minutos cravados nesta etapa complementar, e a igualdade a persistir. Moncarapachense 1, Armacenense também 1.
15: Ok, Armando, já voltamos aí ao Moncarpacho. E Vítor Pimentel, Derby, Conselhio, Odiastre, Esperança de Lagos, o placar em branco. Como tens estado a ver essa primeira parte, esses minutos desta primeira parte?
5: Exatamente, vamos dizer que é um derby, e o derby é sempre aquele derby que é muita quesilha entre os jogadores, muito faltoso este jogo, Oportunidades de golo ainda não sequer apareceram, nem por um lado nem para o outro, mas já saíram duas cartoleiras amarelas para Leonardo, capitão da equipe do Esperança de Lagos, e Pedro Lucas, também do Esperança de Lagos. Mas é uma partida que está a ser jogada nos dois meios campos, como eu já tinha dito, mas muito quesilenta, portanto muita falta junta e as equipas a não criarem qualquer oportunidade de gol, tanto para o Odiaxe como para o Esperança de Lagos. Vamos dizer que realmente as reclamações são muitas dentro do campo. O árbitro da partida, Isidro Moreno, tem que ser um pouco mais compulso, digo eu, porque eu nem sequer gosto de falar das arbitragens, mas neste jogo, que é um derby concelhio, se não põe um pouco mais de pulso neste jogo, não sei se qualquer das equipas vai chegar com 11 ao fim da partida. Portanto, ainda estamos na primeira parte, são decorridos precisamente 36 minutos desta primeira parte, uma vez que começou às 16 horas, vai dando o Odiaxe 0, Esperança de Lagos também 0.
15: A equipa do Odiaxe e do Esperança, derby concelhio, 0-0 então no campo das Eiras. Vou aqui então atualizar os resultados: Quarteirense 1, Olhanense 7, Silves 3, Portimonense 3, Odiaxe 0, Esperança de Lagos 0. Este jogo ainda está na primeira parte. Moncarapachense 1, Armacenenses 1, Louletano B 1, Lusitano Vila Real 1 e Ferreiras 3, Carvoeiro United 2. A equipa do Ferreiras marcou ainda há pouco o seu terceiro gol. Vamos então viajar até Lolé para essa partida entre Louletano e Lusitano. José Pereira para a narração.
7: Numa altura em que vai haver substituição na formação do Louletano, parece ser a entrada de Rodrigo Correia, isso mesmo, e se não me falha aqui a memória, Davi Oliveira a sair então para dar lugar a Rodrigo Correia. É lançamento que favorece a formação, ou livre, favorece a formação da equipa do Louletano, lado direito, a maneira como ataca a formação de Lolé, o pontapé longo para o meio campo contrário, a saltar o homem do Lusitano de Vila Real de Santo António, fica a senhor da situação, o Mustafa, lá está Mustafa, não é Mustafa, é Tito, Tito perdeu para um adversário, agradece Danilo Caldas mete um pouco mais para o lado, e depois o recém-entrado Rodrigo a tirar pela lateral, lançamento para a formação do Lusitano de Vila Real. Nas costas, camisola 13, Gonçalo Encarnação fez o arremesso, meteu lá para a frente, lá estão os homens do Lusitano já metidos no meio campo, defendido pela equipa do Lusitano por intermédio ali de camisola 7, Júlio César entrou ao intervalo, o pontapé por parte dos homens do Lusitano, recupera a equipa do Lusitano, lá é por intermédio de Júlio César a tentar
18: a gol da Nora.
7: Vamos em frente, Nora Ferreiras.
15: Força aí, Pedro, golo no campo da Nora, já percebi que é do Ferreiras. Pedro Gonçalves.
7: Então Pedro está ocupado, o Ferreiras a aumentar para 4-2, frente ao Carvoeiro, não é assim?
15: Sim, pareceu-me ser...
7: E a bola...
15: Parecemos ser...
7: Olha o Lusitano, mais uma vez. Olha o Lusitano, mais uma vez, a chegar com perigo ali à entrada da área. O Emanuel Serrano a rematar, mas a bola a sair ao lado do posto esquerdo da baliza de Gustavo. Passa a perigo, a pontapé de rede para a equipa do Lusitano. Guarda-redes, Gustavo ali, calmo, tranquilo, a meter um pouco lá para o lado, o canhoto sai para fora da sua grande área, agora a pontapear.
18: Zé, deixa-me só assinalar aqui o golo.
15: Sim, sim, Pedro.
7: Força.
18: 4-2, golo do Ferreiras, marcou António Pato.
15: Olha,
18: Ferreiras a meter calma no jogo.
15: Sim, agora com esta vantagem estamos praticamente com quantos minutos, Pedro?
18: Estamos com 33, praticamente 34.
15: E é como o outro dizia, até sábado, Pato. É a equipa do Ferreiras a fazer então o quarto golo e Portanto, já passando já a meia hora da segunda parte, as coisas ficam assim mais tranquilas, já que tem sido um marcador muito, com muitos altos e baixos para a equipa da
10: Vamos
15: casa.
10: Vamos ver, até porque se esperava mais tranquilidade, se calhar, e tranquilidade nem vê-la, como sabes.
15: Pois. Vamos então esperar. O certo é que a formação do Ferreiras marcou o seu quarto golo. O placar vai dando agora no Campo da Nora, 4 para o Ferreiras, 2 para o Carvalho United. Perseguimos em Lolé com o José Pereira.
7: É, Lolé carrega a formação do Lusitano, cruzamento a partir, a cortar ali Tomás Amar de qualquer maneira para fora, numa altura em que vai haver mais uma substituição, vai sair Gonçalo Encarnação, o camisola 13 para o seu lugar, entra Frederico na formação do Lusitano de Vila Real de Santo António, e lá vão 5 substituições por parte de Rui Caldeira, enquanto que na equipa do Lusitano, para já, em segundo me apercebi, saiu apenas Davi Oliveira e entrou o Rodrigo Correia, e faço das palavras do Sidónio Lima também minhas, isto porque efetivamente aquelas substituições que são efetuadas em muitos campos, acho que muitos delegados ao jogo terão de ter algum curso de formação para saber que têm de mostrar as placas para dar informação de quem sai e quem entra. Não é só dar o primeiro jogador, quando andam 3 ou 4, os outros ficam esquecidos. Esta é a realidade. Lá vai a formação do Lultano tentar passar para o ataque, vai lá na corrida pelo lado canhoto, não consegue, chega primeiro Martim Barradas, atira um pouco para o lado para Mustafa, Mustafa lá abaixo para a frente na velocidade para o irrequieto Emanuel Serrano, Emanuel Serrano não chega, a bola sai mesmo pela linha de fundo, é ponta, pé de rede para a formação do Lultano.
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7: 37 minutos de jogo, etapa final aqui no Municipal número 2 de Lolé. O resultado esse a manter-se: Lolitano 1, Lusitano de Vila Real de Santo António 1, mas o Lusitano tem estado mais perto de chegar ao segundo golo. Vamos lá ver, ainda faltam 8 minutos para o final e depois mais alguns pozinhos que o árbitro Sr. Aldino Silva vai dar. Lá estão eles a jogar a formação do Lolitano pelo lado esquerdo, cruzamento a partir para dentro da grande área, mas diretamente para as mãos de Pedro.
5: Deixa-me assinalar aqui, ponta pé de penalti para o Odiachere, portanto vai ser marcado um pontapé um pontapé de penalti para o Odiachere, o jogador do Odiachere que entrou pela área dentro, e o jogador precisamente do Esperança de Lagos a tirar o jogador da linha da bola, e assim o árbitro sem contemplações a marcar para o pontapé de penalti aqui no Campo das Eiras. Precisamente aos 42 minutos vai ser marcado o pontapé de penalti, e é para o Odiache. Está com a bola na mão o jogador número 6, Mantes. É ele que foi chamado para a conversão deste pontapé de penalti. O árbitro certifica-se que está tudo, portanto, fora da área, portanto, o árbitro da partida dá sinal para Mantes marcar o pontapé de penalti. Corre para a bola, vai atirar, atira, defende! Guarda-redes Cardoso do Esperança de Lago. Está perdida aqui uma grande oportunidade de Mantes para aumentar, portanto, aliás, para seguir para o vencedor desta partida, e mais uma cartolina amarela para o 14, número 14, por idade. Portanto, 44 minutos desta primeira parte. 0 de Astre, 0 Esperança de Lagos.
15: É um desperdício, assim, mesmo aqui no pano desta primeira parte, oportunidade para a equipa do Odiachere poder ir para o intervalo a vencer por 1-0. O certo é que o jogador da formação do Odiachere acabou por permitir a defesa ao guardião da formação do Esperança. Vamos perseguir então Zé Pereira aí de Lolé, onde o placar está também empatado aqui com um gol para cada lado.
7: Exatamente, em 5 minutos para os 90, depois mais uns pozinhos. Na formação do Loltano também já João Pedro Brás fez mais uma alteração, enquanto havia a grande finalidade em Odiacher, foi a entrada de Rodrigo Palma, a saída de Rodrigo Silva, são dois Rodrigos, um Palma e não Palma nada, e o Silva. Lá está a formação do Lusitano para beneficiar de um arremesso lá do lado direito, Mustafa para Tito, lá está Tito, fletindo para o corredor central, vai levando com o pé direito, ele é requieto, atenção, com algum perigo, cruzamento, não, remate, mas mais em jeito do que em força, a bola a sair por cima da baliza, a guarda de Gustavo Dóris, é pontapé de rede para a formação do Loltano.
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7: Rede a ser efetuado, bola tocada lá para o meio campo contrário e lá está a bola ficando em poder dos homens do Loltano. Pode meter para o corredor central, deixando ficar ali para o Gonçalo Rocha.

0: Mas vai passando para o corredor central a meter na velocidade para um companheiro, vai tentar segurar dentro das quatro linhas ali com alguma dificuldade. Aí Candala não segura, perdeu, deixou ficar para Mustafa, e esta seria de dar para Tito, mas melhor os homens do Loltano a segurar aqui por intermédio Danilo Caldas na luta com o adversário, atira pela lateral, é lançamento para a formação do Lusitano, Vila Real San António, meio do meio campo defendido pelos homens do Loltano. Aí está para fazer a cobrança, camisola 18 nas costas, Rodrigo Vargas, o autor do golo, este a meter lá para trás, deixa ficar para o companheiro, para Martim Barradas encostado mais à lateral para um companheiro na circunstância onde está a receber o Francisco Rodrigues, entrou ao intervalo, a meter na velocidade para Frederico, mão chega melhor ali o defesa central Gonçalo Rosa, a tirar pela linha lateral e a lançamento para a equipa do Lusitano de Vila Real, lançamento já efetuado, bola tocada ali para o Júlio César.
1: Deixa-me só aqui do campo das para dar por terminado esta primeira parte aqui de Odiachere. Odiachere 0, Esperança de Lagos também 0.
2: Vítor Pimentel, vamos fazer aí um comentário curto, então essa primeira parte que também não teve muito se calhar para registar, já que não houve golos, apenas eu e um penalti, um grande pontapé de penalti desperdiçado, equilíbrio durante os primeiros 45 minutos.
1: Exatamente, aliás, qualquer das equipas não fizeram muito para chegar às balizas, tanto do Odiachere como do Esperança de Lagos, com perigo, tirando aquela que realmente o jogador ia se preparar, porque entrou pela área dentro, entre dois defesas do Esperança de Lagos, e aí a fazerem-lhe tipo uma sanduíche, e um dos jogadores a empurrar mesmo o jogador do Odiachere, e o árbitro a marcar pontapé de penalti que foi desperdiçado por Mantes precisamente aos 42 minutos desta primeira parte. Portanto, muito vamos dizer que é um derby concelhio, portanto, e estes derbys acontecem muito, isso é que realmente muito faltoso, e vamos dizer que o árbitro, depois daquilo que eu comentei logo de início, se ele não tivesse um bocado de pulso, que realmente isto ia descambar um pouco este derby, realmente o árbitro começou a mostrar cartolinas amarelas e já vai no quinto, precisamente 3 para o Esperança de Lagos e 2 para o Odiachere, portanto isto tem cartolinas amarelas. Há um que passou talvez despercebido, isto conta nós, a nossa opinião é que realmente poderia ter mostrado uma cartolina amarela ao capitão da equipa do Esperança de Lagos, que já tinha uma cartolina amarela que foi mostrada logo aos 2 minutos, mas depois aos 37 poderia ter visto outra cartolina amarela, e o árbitro talvez aí a contemplar um bocadinho o jogador, o capitão da equipa do Esperança de Lagos. Vamos dizer que aceita-se bem este nulo ao intervalo, porque as duas equipas só jogaram nos dois meios campos. Portanto, em tempo de intervalo, Odiachere 0, Esperança de Lagos também 0.
2: É isso, em tempo de intervalo então em Lagos, a partida começou às 16, em tempo de intervalo vai dando placar em branco. Zé Pereira, praticamente estamos em cima do minuto 45 desta segunda parte.
0: Já pelo meu cronómetro ultrapassamos o minuto 45, já estamos em tempo de desconto, 3 minutos de desconto, de compensação, foi aquilo que o árbitro deu, acho pouco, para tanta substituição e naturalmente para algumas faltas e paragens dentro, durante o jogo, mas o senhor Aldino Silva assim sabe, e agora a cartolina amarela para Júlio César, numa entrada ali mais rispa, de resto cartolinas amarelas também para registar que foram só para os homens do Lusitano, precisamente para a que Botequilha e também para Afonso Reis, e agora, se conforme referi, mais um cartão amarelo para os homens do Lusitano de Vila Real San António, uma altura que é um livre que favorece a formação do Lusitano, poderá eventualmente ser o último cartucho desta partida.
3: Francisco Vieira em Silves, 4 minutos de tempo adicional.
0: Dizem que pode ser o último cartões para a Fernando Loutano para chegar com algum perigo até à baliza de Pedro Pereira. Lá estão dois homens para a

0: Praça do Livre, Rodrigo Vilela, está lá também Lajinha. É Rodrigo Vilela a tirar, mas por cima da baliza, passa ao perigo, é pontapé de rede para a formação do Lusitano. Pontapé de rede.
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0: Numa altura em que, pelo nosso cronómetro, apenas um minuto nos separam dos 48
2: 6 e minutos de compensação na hora.
0: Estão quase que concluídos os três que o árbitro, o senhor Aldino Silva, deu de compensação. Lá está o livre a ser cobrado ali por intermédio da Pedro Pepe. Lá está o Pedro a movimentar pé direito com força lá para meio contra, campo contrário, a saltar ali a Deir Candala de cabeça. E o guarda-redes, Pedro Pereira, a jogar-se ali ao chão agora. Vamos tirar a três. Há pouco pode eventualmente ter ficado ali lesionado. Vai lá o árbitro Aldino Silva a ver se é necessário, e é mesmo, portanto, partida interrompida aqui na reta final entre a massagista da formação do Lusitano de Vila Real de San António para que possa assistir ali Pedro Pereira. Partida interrompida em Loulé, no Municipal número 2, com o resultado ao minuto 48, Lusitano 1, Lusitano de Vila Real 1.
3: Vamos dar um salto até Bom Carapacho, Armando, parece que querias já entrar há pouco, o som estava bastante alto aí com a coluna muito perto de ti, parece que
4: exatamente.
3: Agora já está melhor.
4: Exato, olha, que estava a dizer que já terminou o jogo, resultado final, um Carapachense 1, Armacenense também 1, um jogo que na reta final ficou um pouco partido, com o Carapachense a carregar, desde o meu último apontamento eu dizia precisamente isso, mas foi os armacenenses que em dois lances podiam chegar à vantagem no marcador. Aconteceu no minuto 31, o homem que fez o golo, que tinha feito um bonito golo, meteu, como eu disse na altura, na gaveta, no ângulo superior esquerdo do guarda-redes, portanto, Leandro Torossi. E depois o mesmo jogador, Diogo, no minuto 31, como eu estava a dizer, tentou fazer igual, um lance idêntico, simplesmente o guarda-redes Leandro Torossi fez a defesa da tarde e evitou que os armacenenses chegassem à vantagem. Do outro contra-ataque, quando toda a gente ia para a frente do Mograpresense a tentar o golo que desse vantagem, eles vinham para o contra-ataque rápido e, portanto, houve Vicente, que tinha entrado poucos minutos antes, teve a oportunidade, depois de um cruzamento precisamente do Diogo do lado esquerdo, a pôr a bola ao canto mais longínquo, e Vicente de cabeça a tirar tinta à barra superior de Leandro Torossi. Aceita-se o resultado pela posse de bola que a formação do Moncarapachense teve ao longo da partida, e nesta segunda parte então carregou, portanto, muitos minutos, simplesmente a outra equipa com toda a gente na frente e os defesas a serem apanhados em contrapé, aconteceu estes dois lances e o resultado podia vantagem para uma outra equipa. Por isso eu dizer que aceita-se esta igualdade a um golo. Tudo dito daqui, meu caro companheiro, agora vou à reportagem com os treinadores.
3: Ok, então, Armando, ficamos já...
5: Resultado final também no campo municipal número 2 de Quarteira, com o Quarteirense Olhanense a terminar. Quarteirense 1, Olhanense 7. Aqui uma goleada bastante gorda desta equipa de Olhão, massacrar então esta equipa do Quarteirense. Um jogo de sentido único, praticamente durante toda esta hora e meia, com o João Félix a ser chamado guardião do Olhanense, a ser chamado a intervir 3 ou 4 vezes durante toda a partida e a conseguir corresponder. Fez ainda aqui 2 ou 3 enormes defesas. O Quarteirense ainda tentou fazer o seu jogo, mas aqui uma partida sem dúvida muito difícil. Ao intervalo já estava 4-1, resultado final 7-1, com gols muito cedo. O Olhanense entrou praticamente a ganhar, aos 2 minutos já tinha marcado um gol de Calvinho. Nicolati, aqui o homem do jogo, a fazer o póquer nesta partida, e com certeza, não sei os números de cor, mas com certeza a destacar-se como os melhores marcadores já nesta...
6: golo na Nora.
5: E é tudo, é esse o meu comentário. Quarteirense 1, Olhanense 7. E mais logo então passarei para as entrevistas com os treinadores.
3: Ok, obrigado então, Jorge Ricardo. há golo no campo da Nora, parece-me ser o quinto para a equipa do Ferreiras, não é, Pedro?
6: É isso, mão cheia para o Ferreiras, Miguel Gomes, que ainda há pouco saltou do banco a selar esta vitória. Evidentemente já vai ser difícil, já estamos com 50 minutos, o árbitro deu 6, portanto faltará pouco mais de 1 minuto para acabar esta partida. Ferreiras 5, Carvoeiro United 2, para quem praticamente, quem, para quem chegou ao intervalo apenas com
7: Francisco
6: um gol marcado,
7: em
6: não está mal.
3: Exatamente, a equipa do Ferreiras que não começou bem esta partida, visto que teve a perder, e a equipa do Carvoeira dá muito trabalho, e só neste segundo tempo, na reta final desta segunda parte, é que a formação do Ferreiras conseguiu então descansar. Sidónio Lima, terminou então a partida aí em Silves, placar final.
6: E é resultado final, 5-2.
3: 5-2, então, resultado final nas Ferreiras. Sidónio Lima também é resultado final em Silves. O empate 3 para o Silves, 3 para o Portimonense. Não, Sidónio agora não está. Zé Pereira também terminou a partida em Loulé.
0: Correto e afirmativo, resultado final, Loulitano B 1, Lusitano de Vila Real Santo António 1.
3: Queres fazer um curto comentário a esse empate da equipa do Loulitano em casa com o Lusitano de Vila Real?
0: Exatamente, uma partida equilibrada aqui, onde a formação do Loulitano na primeira parte até esteve melhor. O facto é que conseguiu aquele golo ao minuto, conseguiu aquele golo ao minuto 43, antes do intervalo. Pensávamos todos que iria aproveitar esse golo e a chegada ao intervalo para depois voltar com alguma força mais. Não foi isso que aconteceu, foi precisamente a formação do Vila Real de Santo António que veio mais forte e logo 2 minutos de jogo conseguiu um golo do empate aos 47 e ficou esse resultado até ao final. Mas se houvesse alguém que tivesse que ganhar, seria assim, a formação do Vila Real, porque efetivamente foi a equipa mais nesta segunda parte, aquela que construiu mais perigo, aquela que chegou com mais perigo até à baliza da formação do Loulitano, onde efetivamente não conseguiu converter em golo algumas dessas oportunidades, também por mérito do guarda-redes. O certo é que é um resultado que no final dos 93 minutos que aqui se jogaram, se aceita perfeitamente. Portanto, Loulitano 1 e Lusitano de Vila Real Santo António também 1, uma equipa que subiu à primeira divisão, o Loulitano que o ano passado tremeu na reta final para tentar segurar-se nesta divisão, e por isso mesmo são duas equipas que para já estão a ser estruturadas, têm bons jogadores, é por aquilo que eu vi aqui, agora falta algum entrosamento, falta tempo, porque efetivamente o Loulitano é o primeiro jogo que faz nesta divisão, na primeira, na Liga 1, enquanto que a formação do Lusitano já fez 2 jogos, portanto nesses 2 jogos, acho que se não falha a memória, são 2 empates, em 2 jogos 2 empates. Agora resta então falarmos precisamente com os místeres para sabermos qual é a opinião que eles vão ter também acerca desta partida.
3: Ok, vamos esperar então pelos técnicos e tem então via aberta para qualquer um poder entrar nesta tarde para os comentários. Não sei se o Armando
8: já,
9: é verdade.
3: Diz, Sidónio.
8: Muito bem, tenho comigo.
3: Peraí, vamos pôr aqui a ordem na casa.
9: Deixa-me só confirmar. Conseguiste.
8: Tenho o treinador dos armazenenses comigo.
3: Só um minuto. Vamos tentar aqui perceber o que é que o Sidónio tem para nos transmitir.
10: Eu, a pergunta que estou a fazer, e porque não consegui ter a recepção, é se conseguimos assinalar o final da partida em Silves.
3: Se conseguimos assinalar, eu penso que sim. Parece que já tinhas assinalado a partida. Percebi que tinha.
10: Afirmativo.
3: Exatamente. Então vamos ouvir o Armando, porque já tem técnicos em Moncarapaz. Vamos ouvir então o Armando Lopes com o técnico do
8: Armacenense, exatamente. Um resultado em que podia, estava eu a dizer, ia conversarmos com o microfone fechado para um dos lados, mas o Armacenense teve 2 excelentes oportunidades para chegar à vantagem e matar a partida.
11: Boa tarde.
8: Acho que fomos claramente superiores neste jogo. Durante os 90 minutos fomos a melhor equipa em campo. O Mocarapachense tem uma equipa muito boa, mas nós estudamos muito bem o Mocarapachense, é um dos mais sérios candidatos à segunda divisão, eles não escondem isso e têm argumentos para isso, estão bem orientados pelo Mister Bizarro, têm jogadores com muita qualidade individual, uma equipa muito forte coletivamente, mas hoje não é puxar a brasa à minha sardinha, mas fomos claramente superiores aos 90 minutos. Eu lembro-me, você fala em duas oportunidades, eu lembro-me de 4 ou 5 flagrantíssimas e eles marcam um gol de ressalto e tem mais um, ou outro lance que podiam marcar, e depois sim, bolas paradas, cruzamentos para área, criaram algum frição ali, agora em termos de lance de ataque organizado pouco ou nada nos criaram, nós sempre com muito critério, nós sabíamos onde é que estava o espaço contra um 4-4-2 losango, o espaço está nos corredores e nós muito bem, mas na primeira parte ainda nos faltou um bocadinho mais de definição, na segunda sim houve os primeiros 15, 20 minutos, estamos claramente por cima do Mocarapachense, uma equipa que é profissional, treina 5 vezes por semana, nós treinamos, somos a única equipa neste campeonato, treinamos 3 vezes por semana, mas eu sempre disse, e não vai haver-se desculpa, fisicamente vamos estar sempre à altura de dar resposta, e hoje demos uma resposta fantástica, tenho um orgulho, nós, equipa técnica, um orgulho tremendo nos meus jogadores, e o que eu disse antes de começar a época, vou voltar a dizer, vamos jogar para ganhar em qualquer campo, seja Monca, seja Olhão, seja com o Vila Real de Santo António, o Hermanense vai encarar cada jogo para ganhar, até vou-lhe dizer uma coisa, você estava aqui a ver o jogo, a 15 minutos do fim tirei um médio e meti um ponta de lança, foi sinal que eu quis ganhar o jogo, não estava satisfeito com o empate, acho que merecemos ter ganho. E agora, antes que você faça uma pergunta, não sei se me vai fazer, eu começo a ficar farto de ser perseguido pelos árbitros. O ano passado fui expulso 2 ou 3 vezes sem fazer nada. Hoje sou expulso, uma expulsão injusta. Eu estou lá junto ao meu banco, o Pituca está ao pé de mim e ele dá-me vermelho direto. Não querem o Rui Alves nesta divisão? Digam. Mas o Hermanense vai continuar forte, nem que o Rui Alves esteja aqui na bancada a orientar, tenho a minha equipa técnica no banco, que é igual. Se não quiserem o Rui Alves aqui, não quiserem o Rui Alves no banco, não há problema, o Rui Alves vai estar na bancada. Agora o Hermanense vai dar muita dor de cabeça a muita gente. Qualidade fantástica. Temos jogadores aqui que nem é para jogar nesta divisão, é para jogar no patamar acima. É mais um ponto, acho que merecíamos a altura 2 ter 6, fomos claramente superiores com o Adiastre, e empatamos, e hoje fomos claramente superiores, epá, num campo que eu tenho tenho sérias dúvidas que alguém venha aqui a Monca, ao Mocarapaz, e faça o que a gente fez hoje aqui, com uma equipa extraordinária como o Mocarapachense. Eu disse aos meus jogadores, como o Mocarapachense, individualmente e coletivamente, para mim, e vou dizer isto ao dia 2, é a melhor equipa deste campeonato, é que tem melhores processos, eu já vi jogar o Olhanense e o Monca, são os dois candidatos mais sérios, mas hoje, pá, o Mister Bizarro que me desculpe, as pessoas de Mocarapachense que me desculpe, mas hoje fomos claramente superiores e levo daqui um sabor amargo deste empate. Agora só tenho a dizer bem dos meus jogadores, fantásticos, o plano de jogo, a maneira como eles se entregam durante a semana, e chegamos aqui e fazemos um jogo destes, não ganhamos, empatamos, descansar bem, porque este jogo vale 3 pontos e para a semana com o Loutano vai valer os mesmos 3, é isso que eu tenho a dizer.
7: Rui, muito obrigado pelas tuas palavras, até uma próxima oportunidade. Vou, meu caro Zé António, vou deslocar-me alguns metros, porque eu não estava no local, portanto, junto aos balneários, fica que eu em emissão aí alguns minutos, que eu já volto a chamar.
11: Lolé, tenho os dois misters.
3: Ora, então vamos ir a dar um salto até Lolé para falar com os técnicos do Loutano B e do Lusitano. É assim, Zé Pereira?
12: Agora deixa-me só interromper aqui do Campo das Eiras, porque começou precisamente agora a segunda parte.
3: Ok, está registado o início. Está registado. Vamos então, Zé Pereira.
11: Então, Zé Pires, então vamos falar com o João Pedro Brás. Naturalmente ele é o míster da formação do Loutano B. O primeiro jogo, é isso mesmo, porque na primeira jornada não fizeram. Que comentário a fazer a este jogo contra o Lusitano de Vila Real?
13: Olha, primeiro que tudo, gostava de dizer que achei um bom jogo de futebol, muito competitivo entre duas equipas que quiseram ganhar. Talvez por ser o nosso primeiro jogo e já ser o terceiro do Vila Real, notou-se uma quebra física. E o segundo momento é os 4 elementos que vêm da equipa sénior A, que trazem muita qualidade à equipa. Eles estão num ciclo diferente, estão num 15 dias de paragem, e penso que o trabalho físico lá hoje não deixou aqui os jogadores terem frescura suficiente para podermos atacar a segunda parte para ganhar o jogo.
11: Foi aquilo que eu notei e que também realcei, uma primeira parte boa do Loutano, mas uma quebra na segunda parte.
13: Sim, concordo. sinto que sim, e depois começam as más decisões. Também não ajudou a entrada na segunda parte, um bocadinho desconcentrada, porque penso que se não tivéssemos sofrido logo o golo, depois até a cabeça fica mais fresca e as coisas são diferentes. Mas o físico não havia nada a fazer, nós, os jogadores, deram tudo o que conseguiam, mas estava difícil fazer melhor.
11: Pedro Brás, e a época vai ser mais tranquila do que a do ano passado?
13: A esperança é sempre essa. Nós, quando começamos uma época numa equipa B, verdadeiramente a classificação da equipa B não é a coisa mais importante. Nós queremos ter os jogadores desenvolvidos, preparados para ajudar na equipa A, dar ritmo aos que vêm de lá, preparar os que estão cá e dar oportunidade aos jogadores que, quando chegam ao final da formação, tenham mais uma continuidade. Agora, aliado a isto, queremos ganhar todos os jogos. Isto faz parte de todos os seres humanos e nós vamos continuar a ser. Queremos sempre ganhar. Achamos que temos nível para poder fazer um campeonato tranquilo, vamos ver o que é que o campeonato dá, é jogo a jogo.
11: Muito obrigado, felicidades, Pedro Brás. Agora vou ao encontro aqui do Rui Caldeira, o míster da formação do Lusitano, lá da cidade de Pombalina. Até Lolé, um empate, o que é que se pode dizer? Uma segunda parte melhor, uma primeira parte equilibrada?
14: Sim, penso que a primeira parte foi bastante equilibrada, de ambas as equipas. Acho que acima de tudo foi um bom espetáculo de futebol. Para o início do campeonato, acho que são duas equipas que trabalharam muito bem, jogaram, deram um espetáculo. Acho que todos ficámos satisfeitos com o decorrer deste jogo. Levámos um gol quase ao cair a primeira parte, tivemos que reagir, tivemos que fazer algumas modificações, fizemos os reajustes logo ao intervalo. Entrámos muito bem na segunda parte e penso que a segunda parte o Lusitano podia ter levado os 3 pontos. O empate aceita-se perfeitamente, mas também acho que se tivesse que cair para algum lado, deveria ser para o lado do Lusitano.
11: Ora, está praticamente a dizer aquilo que eu tinha referido. Se houvesse alguém a vencer, seria a formação do Lusitano. Foi a equipa que deu mais na segunda parte. De resto, falou nessas alterações. Eu realcei o facto de 4 de uma assentada ao intervalo fez moça no Lusitano.
14: Sim, tínhamos que mexer, depois estávamos em desvantagem e achei que era a altura certa para podermos modificar alguma coisa e tentar surpreender logo a entrada do Lusitano. Foi o que aconteceu, fizemos o gol cedo e depois andámos sempre por cima do jogo, mas faltou-nos a finalização. Tivemos várias vezes a pisar a área, tivemos várias situações de poder fazer o gol, não surgiu. Isto é o futebol, mas há que continuar a trabalharmos para brevemente poder dar outro rendimento.
11: Muito obrigado, felicidades, boa viagem, boa viagem. Até uma próxima oportunidade. É assim, os dois místeres aqui a dizerem da sua justiça, João Pedro Brás e Rui Caldeira, respectivamente do Lusitano e do Lusitano de Vila Real de Santo António. Desde o campo municipal número 2 de Loé, despede-se este vosso amigo José Pereira com o resultado Lusitano 1, Lusitano de Vila Real de Santo António 1. Bom fim de semana.
3: Obrigado, José Pereira, bom fim de semana também para ti, e vamos dar um salto. Parece que o Armando já tem lá o técnico que faltava, o técnico da formação do Moncarapachense. É isso, Armando?
15: Afirmativo, não tenho o José Bizarro, mas tenho o adjunto Diogo Guerreiro. Diogo, 1-1, um resultado pouco saboroso.
16: Sim, muito pouco saboroso, mas o resultado é, achamos injusto, mas deixamos a equipa do Armacenense crescer no que eles são fortes, na confusão, nos duelos, em bolas divididas, segundas bolas, e eles acabam por crescer nisso. Em algumas quesílias fomos um bocadinho atrás e eles nisso são fortíssimos. Queríamos impor o nosso jogo, muitas vezes com algumas más decisões da equipa de arbitragem, que nos condicionou um pouco a nossa forma de jogar, mas faz parte. Entramos a ganhar, faltou aí depois a procura pelo segundo golo. Até procurávamos, mas as coisas não estavam a sair, e na segunda parte a equipa do Armacenense acaba por crescer naquilo que é forte, é os duelos, as quesílias, as confusões, e foi muito à base disso. Depois é uma segunda bola e um remate fora da área, e acabam por fazer 1-1. Depois há um ascendente claro da nossa parte, mas sempre com algumas más decisões, mas faz parte.
15: Muito obrigado pelas suas palavras, meu caro companheiro. Vamos dar por terminado aqui assim o Moncarapachense a tropeçar na segunda jornada, quem diria. E eu assisti ao primeiro jogo com o Lusitano Vila Real de Santo António, mas este é o Mercedes. Deram réplica, lutaram, portanto chegaram ao intervalo, portanto, a perder por 1-0, mas o jogo tinha sido equilibrado, portanto sem grandes oportunidades para uma ou outra equipa. Na segunda parte, os armazenentes defenderam, como eu já referi, a formação do Moncarapachense foi toda para a frente e foi apanhada em contrapé, podia até inclusivamente vir a perder o jogo. Aceita-se este 1-1, vamos ver se este Moncarapachense, que antes do campeonato se iniciar toda a gente dizia que é a equipa que pode estar em disputa para a subida de divisão
7: com o Olhanense. Vamos ver nas próximas jornadas o que é que nos dá os resultados desta equipa. Tudo dito aqui, por minha parte, despeço-se então Armando Lopes com aquela saudação para os ouvintes e para os companheiros que estiveram noutros
17: campos. Já tem treinadores.
7: A continuação de um excelente fim de semana. Boa tarde.
3: Ok, Armando Lopes, está então fechado também o trabalho desde Moncarapacho.
12: Deixa-me só interromper aqui do campo das Eiras, porque é gol de Diastre, uma investida por lado direito. Como ataca esta equipa do Odiastre? Entra na área, tira o defensivo do Esperança de Lagos para o seu lado esquerdo e depois faz o primeiro golo para o Odiastre. Vou só ratificar aqui o jogador que marcou, foi ele, portanto, deixa-me só ver o número para dar realmente aos ouvintes, que foi uma jogada espetacular do jogador número 6, Mantes, precisamente a ratificar o pontapé de penalti que fez que o guarda-redes dos Esperança de Lagos defendesse aos 42 minutos. Agora ele mesmo marca um grande golo, porque foi uma investida do lado direito, como ataca o Odiastre, e assim a fazer o primeiro golo. Está feito o primeiro golo quando são decorridos 8 minutos desta segunda parte. Odiastre 1, Esperança de Lagos 0.
3: Ok, Vítor Pimentel, inaugurado o marcador no campo das Eiras. Pedro Gonçalves com os técnicos nas Ferreiras.
17: Sim, vamos começar por ouvir as palavras de Manuel Carretas, o técnico visitante. Manuel, boa tarde. Que análise faz este jogo? Um jogo cujos gols ficaram ao intervalo, ficaram no baldeário ao intervalo, mas à tarde, mas na segunda parte, realmente descambou tudo em termos de resultado.
18: Certo, acho que tiveram em campo duas grandes equipas. Acho que faltou ao jogo a terceira equipa, que também devia de ser grande e não se portou à altura, acho eu. Teve um mau jogo, e eu acho que toda a gente pode ter maus jogos, nós também temos maus jogos. Desta vez foi a terceira equipa que teve um mau jogo. Fomos para o intervalo a ganhar 1-0, fizemos um jogo muito competente. Na segunda parte, depois o Ferreiras carregou, e logo no primeiro ou segundo minuto sofremos um igual, que não pode acontecer na minha equipa, não pode acontecer um gol naquele minuto de jogo. Depois acontece o lance da expulsão, que na minha opinião é uma bola dividida. Aceito a expulsão, só não concordo com alguma dualidade de critérios, porque na primeira parte, no penalti, depois eu tenho um jogador com uma ferida na cabeça de uma entrada do guarda-redes, e a entrada do guarda-redes é à cabeça do meu jogador, e esse tem que ser expulsão. E como também na segunda parte também tenho o guarda-redes com o sobrelho aberto de uma cotovelada, acho que houve uma dualidade de critérios, mas não estou a dizer que o árbitro beneficiou ou não beneficiou. Teve um jogo infeliz, e isso pode acontecer a toda a gente. Dar os parabéns ao Ferreiras, que tem uma excelente equipa, estão muito bem treinados e vão ser um adversário duro de roer, e aqui no estádio da Nora vai ser difícil de passar. Nós quase que fizemos um bom jogo, acabámos por ter um resultado extremamente pesado, mas com 10 durante uma parte inteira é mais difícil, numa altura digamos da pré-época, etc, etc. Não há muitas dinâmicas, temos um plantel, metade do plantel é novo, portanto as dinâmicas não são as melhores. Jogar com 10 durante 45 minutos contra uma equipa como o Ferreiras, experiente e muito capaz, acabámos por sofrer, fizemos o 2-2, mas depois naturalmente as pernas foram ficando mais pesadas, e custou-nos acompanhar, e pronto, e o resultado é o que é. Pois.
17: Muito rapidamente, e agarrando nas suas palavras, uma equipa praticamente metade é nova, quais são as expectativas para este ano?
18: As expectativas, como eu disse no final da época passada, que nós não vínhamos para aqui ser bobo da corte de ninguém. Vamos ter três jogos muito difíceis no início da época. Fomos a Moncarapacho, agora viemos às Ferreiras e agora vamos ao Olhanense. Não é o o calendário que uma equipa que sobe divisão mais deseja, mas é o calendário que nos calhou e é esse que nós temos que fazer. Ou seja, temos que assimilar as nossas ideias de jogo, trabalhar, está muito melhor. Esta semana foi muito melhor que a semana passada, o que para mim é um grande alento, e certamente vamos melhorar e cada vez vão ter que contar. E como foi prova quem assistiu ao jogo aqui nas Ferreiras, o Carvoeiro não vai ser bobo da corte e não vamos aqui andar a ser saco de pancada de toda a gente. Se nos deixarem jogar e se nos deixarem competir, nós vamos competir e vai ser difícil.
19: Manuel, muito obrigado e felicidades para o Carvoeiro e até à próxima, obrigado. Vamos agora falar com o treinador do Ferreiras, Kevin Lemos. Kevin, esta foi uma primeira parte sempre dá Ferreiras, praticamente sentido único, e de repente um balde de água fria. O que é que disse aos jogadores no intervalo para de repente aparecerem mais 4 golos, mais 5 golos, porque ainda não tinham marcado?
20: Boa tarde. Bem, a primeira parte foi como disse, foi uma primeira parte em que tivemos várias oportunidades de golo, não conseguimos concretizar, muitos, muitos lances mesmo, e depois no último lance do jogo, numa grande penalidade, o Carvoeiro, numa saída rápida pelo corredor contrário, conseguiu-nos apanhar em contrapé, ganhou o penalti e fomos em desvantagem para 1-0, para o intervalo. No intervalo mudamos algumas peças, faltava-nos mais critério se calhar no último terço, para encostar a bola, para fazer o golo, faltou um bocadinho. O início da segunda parte, marcamos um golo cedo, que era importante, sabíamos que o Carvoeiro é uma equipa que quando sofre golos já treme um pouco. Logo de seguida há uma expulsão que também não podemos dizer que não ajuda, e depois a partir daí não houve mais, fizemos o 2-1, sofremos o 2-2 num erro da nossa saída na pressão, um erro grave. Depois conseguimos voltar ao jogo com o miúdo, o Diogo Barreto entrou e conseguiu desbloquear o jogo, um jogo que já estava muito fechado, já estava muito afunilado, conseguiu desbloquear o 3-2 e depois aí naturalmente o 4-2, o 5-2, podíamos ter feito mais golos. E foi um pouco por aí, também dizer que o Carvoeiro não é uma equipa qualquer, o Carvoeiro é o campeão da 2ª Divisão Distrital, é uma boa equipa, acho que tem bons processos, tem boas dinâmicas, é uma equipa aguerrida e vai ser sempre uma equipa complicada.
19: E aquele coelho que saiu da cartola chamado Barreto?
20: O Diogo é um jovem, é um júnior de primeiro ano, é um miúdo muito irreverente, tem muita qualidade, como outros que nós temos que entraram também tão bem quanto ele, mas o Diogo realmente é um jogador com uma capacidade de um para um muito, muito diferente, e a irreverência dele é muito boa.
19: E já agora, só para finalizar, tanto que falámos também dos 5 golos marcados, mas pergunto pelos 2 golos sofridos. Praticamente foram as únicas 2 oportunidades mais de registro, ou dignas de registro, da parte do Carvoeiro. Ainda estamos no início da época. Que processo é que ainda há para trabalhar?
20: Não, os processos, nós este ano tivemos 21 jogadores que saíram do plantel. É uma equipa nova, o Mister estava a dizer que era uma equipa experiente, mas não, é uma equipa. Temos 3, 4 jogadores experientes, mas o todo da equipa é muito jovem, temos uma equipa muito jovem, vários jogadores vieram de fora, ou seja, os processos ainda estão muito, muito a cru. Precisamos ainda de muito trabalho, seja nas transições, seja no processo defensivo, seja no ofensivo. Isto vem com o tempo. As coisas não vão acontecer da noite para o dia, não é assim que acontece no futebol. Estamos a dar passos pequenos para atingir os nossos objetivos, que é ser mais fortes nas transições defensivas. Na organização defensiva também temos que melhorar. Todos um bocadinho, os 5 minutos do jogo ainda temos que melhorar os 5. E saber que isto é um processo gradual, não vamos conseguir já jogar os 11 juntos como se estivéssemos juntos há muitos anos, porque é uma equipa completamente nova e temos que perceber que é natural. Embora queiramos que as coisas se apressem, é um processo natural, gradual, e as coisas vão ser passo a passo.
19: Kevin, obrigado mais uma vez. Felicidades, okay. E até ao próximo jogo. As palavras do treinador do Ferreiras, Kevin Lemos, também do treinador Manuel Carretas. Foi como eu volto a insistir no que disse no início, praticamente foi um jogo com quase sempre com sentido único. No entanto, o Carvoeiro está aí para mostrar ao que vem nesta Liga Distrital. Aqui da Nora, já com um sol lindíssimo, acho que está tudo dito. 5-2, golos com fartura. E oxalá, para a semana venham mais 5, ou mais 6, ou mais 7. Está tudo dito da minha parte e espero ter honrado aqui o Agapito a substituí-lo. Portanto, como eu disse na primeira parte, despede-se com amizade António Gonçalves e Pedro Agapito.
1: Está tudo. Bom, ficas para casa, o trabalho foi notável, portanto, tens toda a confiança da equipa de esporte da Rádio Universitária de Alvalade.
19: O António Gonçalves fez a narração, o Pedro Agapito fez os comentários.
1: Um abraço e boa viagem de regresso.
19: Obrigado.
1: Ora, tudo dito então, vou só recapitular aqui os resultados. Grande goleada do Olhanense em Quarteira, Quarteirense 1, Olhanense 7, Silves 3, Portimonense 3, Moncarapachense 1, Armacenense 1. Aqui acho que há uma surpresa, esta é a surpresa desta segunda jornada, o empate conquistado pelo Moncarapachense, ou melhor, pelo Armacenense em Moncarapacho. Loutano 1, ou melhor, Loutano B 1, Lusitano Vila Real 1 e Ferreiras 5, Carvoeiro United 2. Vamos agora ouvir os técnicos das equipas do jogo olhanense, o Ivo Soares e também Jorge Viegas. Vamos então começar com o Ivo Soares.
21: Muito bem, já me encontro então presente com o técnico do Olhanense, Ivo Soares. Ivo, hoje uma partida que correu de feição ao Olhanense, foi uma partida que teve 7 gols da sua equipa, um póquer de Nicolati, marcou cedo na primeira parte, marcou cedo na segunda, correu tudo bem esta equipa do Olhanense, sofreu ali um gol. Que leitura faz desta partida?
22: Boa tarde, antes de mais agradecer a força que os nossos adeptos nos deram e o apoio que nos deram ao longo dos 94 minutos. Depois de dizer-vos que preparámos muito bem o jogo, respeitámos muito o nosso adversário, tentámos obter o máximo possível de informação relativamente a este adversário, porque ainda se conhece pouco, o campeonato está a começar. E em termos de plano de jogo, os jogadores cumpriram na perfeição, a nossa pressão alta, aquela pressão que nos permitia muitas das vezes ganhar a bola muito próximo da baliza adversária. Fizemos 7 golos. Quanto a mim, o ponto negativo foi o facto de termos sofrido o golo nas poucas vezes que foram à nossa baliza. Falhámos ainda muitas situações, muitos passos errados, bolas dúbias. Quando temos vantagem em determinados sítios, não jogamos o simples, não procuramos simplesmente a vantagem para jogar passos dúbios e depois permitimos que o adversário intercepte essas bolas, e muitas das vezes depois obriga-nos a correr para trás e de alguma forma a desorganizar-nos um pouco até recuperarmos a bola novamente. Também gostei das nossas transições defensivas, fomos fortes nelas, rapidamente conseguimos ganhar a bola. Portanto, foi um jogo em que penso que só podia haver um vencedor, que seríamos nós. Foi um jogo em que também falhámos no momento do último passo e da definição, falhámos ainda alguns golos. No entanto, estou satisfeito, valeu 3 pontos, que era aquilo que contava, mas foi só isso. Temos 3 pontos deste jogo, começar já hoje já a pensar no próximo jogo e tentarmos no próximo jogo ganharmos 3 pontos e preparar muito bem a equipa para que isso aconteça.
21: Este foi efetivamente o primeiro jogo do Olhanense pelo campeonato. Demonstra-se aqui como um sério candidato à subida?
22: Sim, assim espero, que os meus jogadores tenham essa tarimba, essa experiência e essa capacidade de assumir esta responsabilidade. Jogar no Olhanense não é fácil. Jogar no Olhanense carece de responsabilidade, carece de alma, carece de paixão. E os meus jogadores, estou a moldá-los também. Alguns vêm de ambientes completamente diferentes, em que jogavam em equipas para não perder ou equipas para ver o que é que dava. Nós aqui temos que assumir os jogos desde o início ao fim. Sabemos de antemão que vai haver jogos que vai correr mal, mas independentemente disso, temos que assumir o jogo de início ao fim, temos que ir à procura daquilo que nós queremos, que ambicionamos e que é sem dúvida nenhuma em todos os jogos procurarmos pelas 3 vitórias, pelos 3 pontos, e é isso que nos move já para o próximo jogo. Por isso, parabéns aos meus jogadores, parabéns à forma como interpretaram a estratégia que estava planeada, mas valeu 3 pontos só e vamos preparar bem o próximo jogo e estarmos no próximo jogo, se possível, num nível mais alto do que tivemos hoje.
21: Muito obrigado, Ivo, técnico do Olhanense. Ficam então as declarações neste Quarteirense 1, Olhanense 7. Muito bem, já me encontro também presente com o técnico do Quarteirense, Jorge Viegas. Jorge, hoje um jogo que correu mal ao Quarteirense, sofreu muito cedo, é verdade, logo aos 2 minutos de jogo e aos 8 minutos. Ter uma diferença de 2 gols tão cedo do jogo, acredito que seja algo que mude radicalmente os planos que tinha treinado para esta partida. Que leitura faz deste encontro?
2: Sim, perder por 7-1 e depois dizer que não correu mal, podia ser um pouco hipócrita, mas na verdade é que nós temos duas semanas de treino, é tudo malta nova, temos jogadores que nunca jogaram futebol, nunca foram federados séniores no futebol, portanto cometem muitos erros, há muito caminho por onde percorrer, temos muito por onde melhorar, obviamente. A estratégia passava um pouco por retardar o máximo possível o primeiro gol do Olhanense, que surgiu logo ao primeiro minuto de jogo. Contudo, fomos fiéis à mesma estratégia, porque sabíamos o poderio do adversário que estávamos a enfrentar, mas depois não posso apontar nada à minha equipa, com 2 semanas de treino contra uma equipa que leva 3 meses de treino, que é facilmente, eles e o Monca, das melhores equipas da Distrital e super candidatos à subida. Nós somos uma equipa que neste momento estamos em estruturação, estamos a tentar encontrar as melhores soluções para atacar esta época. Vai ser um início, se calhar, mais difícil, mas a equipa vai crescendo. Já tivemos melhor do que na semana passada e melhor que no jogo com o Silves, portanto o caminho vai ter de ser este, vai ser trabalhar, melhorar de semana a semana e também recordar que, apesar de tudo, nós temos dois lances que aparecemos isolados frente ao guarda-redes e podíamos ter feito golo. Estamos a dizer que é uma equipa contra o Olhanense, que defende bem, que tem jogadores muito fortes fisicamente, tem uma linha defensiva de campeonato de Portugal e ainda assim conseguimos criar uma outra oportunidade para fazer golo. Depois não conseguimos controlar tão bem a situação da largura, apesar de termos uma linha de 6 e mesmo com a linha de 6 conseguiu aparecer Nicolati 3 vezes na área sozinho em que está para dentro da baliza. Treinámos durante a semana, foi alertado, mas pronto, a malta está a crescer, está em crescimento e vai ter de melhorar muitas coisas.
21: São processos que têm de ser treinados, sobretudo o Quarteirense sofre nos 2 primeiros minutos da primeira parte e nos 2 primeiros minutos da segunda parte. São gols madrugadores, digamos assim. Esta parte também é preciso ser mais treinada nos treinos.
2: Aqui vem também muito daquilo, se calhar, a ansiedade da malta, como eu digo, alguns que nem nunca jogaram futebol, imagino-se a jogar contra um super olhanense com a equipa que tem, o orçamento que tem, né? Para eles também alguma inexperiência e ansiedade que pode causar esse tipo de situação. Agora, com o tempo, vamos ter de melhorar, obviamente. Nós em São Brás também sofremos aos 2 minutos da segunda parte, o jogo estava 1-0 e quase por sofrer aos 2 minutos da segunda parte. E em Silves também, numa fase muito inicial, 5-6 minutos, sofremos o primeiro golo. A equipa vai ter de crescer nesse sentido, entrar menos pressionada, porque não temos nada a perder, é uma equipa que não tem pressão nenhuma em cima, tendo em conta as condições atuais do Quarteirense. Agora vamos olhar certamente isso com o tempo, porque eles são miúdos e vão aprender e vão estar mais à vontade nos próximos jogos e vai ter de ser muito, muito por aí. Agora resta-nos trabalhar e olhar já para o próximo jogo com outra mentalidade, abordar o jogo da forma correta e fazer pontos, que é o que nós lutamos todos os fins de semana.
21: Muito obrigado, Jorge Viegas, técnico aqui do Quarteirense. Esta partida que terminou então com o resultado expressivo de Quarteirense 1, Olhanense 7. Eu despeço-me então aqui do campo municipal de Quarteira. Até à próxima e um abraço a todos os ouvintes e a todos os companheiros de campo que estiveram nos vários campos do Algarve para esta rua distrital.
1: Exatamente. Um abraço também para ti, Jorge. Está então fechado também o trabalho de Jorge Ricardo desde Quarteira. Vítor Pimentel, não sei se me estás a ouvir, não sei se consegues perceber. Tentava. Estás-me a ouvir? Vítor Pimentel?
4: Sim, era só para ouvir.
1: Sim, era só para ter por resultado. Como é que está o jogo aí depois do gol do Odiacha?
4: Depois do jogo do Odiacha, isto foi realmente, continua a ser muito confuso este jogo e agora acaba por o jogador do Odiacha, portanto a Silva, que aos 62 minutos levou uma cartolina amarela e depois 7 minutos depois leva a segunda cartolina amarela e o respectivo cartão vermelho. O Odiastra agora a jogar com 10 elementos contra 11 dos Paraçabagos. Como eu estava a dizer, isto não ia chegar qualquer das equipas ao fim com 11 para 11, porque realmente era um jogo, é um derby e era muito quisiloso, e vamos estar a falar em 1, 2, 3, 4, 5, 6, 7, 8 cartolinas amarelas e um vermelho. Portanto, um livre perigoso e remate! Grande defesa do guarda-redes do Odiastre. Fez uma grande defesa e depois na recarga o jogador Tommy a recargar e o guarda-redes Ruben novamente a defender para fora. Portanto, vamos, mas Tommy, o árbitro da partida, a dizer que Tommy encontrava-se fora de jogo. Portanto, está portanto, passado o perigo para o Odiastre. Mas foi duas grandes defesas de Ruben, caso não estivesse fora de jogo. Portanto, em tempo, portanto, 27 minutos agora da segunda parte, vai dando Odiastre 1, Esperança de Lagos 0.
1: Vítor Pimentel, tens um registro de qual foi o jogador que foi expulso? Vítor Pimentel? Não está a ouvir. Não está a ouvir.
4: E agora?
1: Agora já estou a ouvir. Agora já está.
4: Ok, portanto, o jogador que foi expulso foi o Silva, número 3.
1: O Silva, ok.
4: Portanto, do Odiastre.
1: É só para a gente registar aqui. Okay. Já voltamos aí. Qualquer que situação, tens via aberta, podes interromper. Praticamente estamos já na reta final desta partida, começou às 16 horas. O Odiastre 1, Esperança de Lagos 0, é o derby, concelhio, derby de Lagos. Vou aqui recapitular novamente os resultados para quem agora se sintoniza, acabou de sintonizar os 102.7. Temos então os resultados desta segunda jornada: Corteirense 1, Olhanense 7, Silves 3, Portimonense 3. O Odiastre vai então vencendo, ainda vai decorrendo esta partida. O Odiastre 1, Esperança de Lagos 0, Moncarapachense 1, Armacenenses 1, Louletano B 1, Lusitano Vila Real 1 e Ferreiras 5, Carvoeiro United 2. Vamos então ouvir o trabalho que Sidónio Lima fez no final da partida com os treinadores em Silves.
0: Pedro Simões, uma partida 3-3 no resultado final, mas quem vê um resultado com 6 golos pensa que viu uma grande partida de futebol esta tarde aqui em Silves, mas a verdade é que a partida traduziu-se, eu diria, se calhar, mais nas falhas de ambas as equipas, nos aspectos defensivos, que levaram a este desfecho de 3-3.
5: Sim, boa tarde. Sem dúvida. Penso que entramos bem no jogo. O Portimonense entrou muito bem no jogo, conseguiu fazer 2 golos, temos uma bola no ferro. E quando estava 2-0, perspectivávamos um jogo tranquilo da nossa parte, em que estávamos realmente a controlar a equipa do Silves. Mas é um derby algarvio e de um momento para o outro isto vira. E foi o que aconteceu depois do 2-1. Levámos o primeiro gol de uma forma infantil e depois do 2-1 o Silves reage, porque é uma boa equipa também, uma equipa habituada a este tipo de jogo, já joga distrital há muito tempo. Nós, Portimonense, é uma equipa que está em construção ainda, é miúdos que vieram dos Júniors, malta que ainda está à procura também do seu espaço e que vai encontrá-lo, certamente. Depois, na segunda parte, com o Silves a ganhar 3-2, tentámos novamente tentar entrar fortes, tivemos a felicidade de fazer o 3-3 cedo. Pois acho que o jogo ali é mais um jogo de luta do que outra coisa. É os jogadores a tentarem, mas mais com o coração do que com a cabeça. Mas é um jogo distrital, um derby algarvio, e penso, para quem veio ver o jogo, não foi um grande jogo em termos de jogo jogado tecnicamente, mas é um jogo bom porque tem 6 golos e quem vem ao futebol gosta de ver golos.
0: Eu disse só ao intervalo, e desculpem quem o ouviu, mas é a minha opinião, os 3 golos que a equipa do Portimonense sofre na primeira parte, quer queiramos, quer não, tem a responsabilidade do guardião. Já me disse há pouco em off que é um guardião júnior, está em formação, terá que aprender com os erros, mas a verdade é que hoje teve a felicidade de ter interferência nos 3 golos.
5: Sim, sem dúvida. O nosso guarda-redes hoje não conseguiu estar presente, o Carlos Henriques, que é uma peça fundamental da nossa equipa, que é um jogador super experiente, por acaso é aqui de Silves também. Este menino é um menino júnior, é o titular dos juniores do Portimonense, tem 17 anos. E veio para jogo com a total confiança. É certo que é um jogo diferente de um jogo de juniores, se calhar estava mais ansioso, mais nervoso, e sim, teve ali alguma outra falha, mas que para nós são dois crescimentos que ele vai ter que ter este tipo de erros, e certamente no próximo jogo já não vai cometer tantos erros, porque eles, para errarem, precisam de jogar. e quem aposta em jovens tem que os pôr lá dentro e não ter medo de os pôr lá dentro. E o resultado nesta situação foi bom para nós porque não perdemos, e nós queremos ganhar sempre, mas não perder também é bom. E, em relação ao guarda-redes, é da continuidade, tem 17 anos, vai ter muito jogo pela frente, vai ter muito campeonato, vai ter muito jogo destes em que ele tem que estar bem atento e fazer melhor, e vai fazer melhor.
0: Pedro Simões, muito obrigado pela colaboração, um bom resto de temporada e até uma próxima oportunidade que nos cruzemos aí pelo nosso Algarve. Muito obrigado. Fábio Félix, técnico da equipa do Silves. Uma partida que o Silves começou adormecido, sofre 2 golos, consegue responder, acaba a primeira parte em vantagem, começa a segunda, mais uma vez adormecida, 3-3 final, uma partida com 6 golos. Quem está lá fora pensa que terá sido uma grande partida de futebol, mas uma partida que se calhar acaba por ficar marcada por os diversos erros defensivos e que acabam por editar 3-3 final sem que tivéssemos assistido esta tarde aqui a um grande jogo de futebol.
6: Boa tarde, antes de mais. Sim, não me resta dizer muito. Entramos muito mal no jogo, entramos a pressionar de uma forma que não queríamos, devíamos ter sido mais intensos, devíamos ter sido mais agressivos na pressão, devíamos ter pressionado mais em bloco e não o fizemos, e isso permitiu, através dos erros que cometemos, permitiu que o Portimonense explorasse as nossas costas e fizesse os golos assim. Depois conseguimos reentrar no jogo, conseguimos também, diga-se, através de alguns erros que o Portimonense foi cometendo, conseguimos reentrar no jogo, conseguimos a vantagem ainda na primeira parte, 3-2, e ao intervalo falámos daquilo que teria que ser a nossa pressão e que teria que ser a nossa intensidade para conseguirmos manter e tentar ir procurar o quarto golo. Acabámos por não entrar muito bem novamente, acabámos por entrar, por deixar o Portimonense construir demais e estar demasiado confortável com bola, e acabamos por sofrer o gol em mais um erro defensivo, 2 jogadores a saltar à mesma bola, que acaba por sobrar para um jogador deles. Mas sim, acima de tudo foi um jogo com muitos erros, foi um jogo, acho que foi bastante intenso, acho que foi bastante repartido, acho que as equipas jogaram no limite de intensidade e viu-se pela agressividade como se disputavam todas as bolas. No entanto, acho que sim, a nível de jogo jogado, nem uma equipa nem outra conseguiram explanar aquilo que é o melhor futebol que têm, pelo menos na minha perspectiva. Acho que acaba por ser um resultado justo, porque acho que nenhuma das equipas merecia ganhar. Infelizmente, na minha perspectiva, nós perdemos 2 pontos porque tínhamos a obrigação de vencer o jogo por ser em nossa casa e por aquilo que tínhamos feito durante a semana, mas acabámos por não conseguir corresponder e acabámos por ficar apenas com 1 ponto, que nos deixa com 4 e que nos deixa tristes, mas que tem que nos deixar tranquilos para preparar a semana que vem, porque vamos novamente jogar em casa com o Adiacho e temos que preparar bem a semana para conseguir ficar com os 3 pontos nesse jogo.
0: Eu disse ao longo das minhas intervenções nesta partida que esta equipa do Silves, sinceramente, hoje, e esta é a minha opinião pessoal, não era aquela equipa que eu vi a semana passada a jogar na Taça do Algarve. Semana passada a equipa do Silves vai a Faro, faz um golo, tem a oportunidade para matar de vez a eliminatória da Taça do Algarve. Depois o adversário acreditou e conseguiu chegar à igualdade, e na loteria dos penaltis o Silves acaba por dizer adeus à Taça do Algarve. Mas em jogo jogado, esta equipa do Silves hoje pareceu-me uma equipa totalmente desligada, uma equipa que não produziu o mesmo que produziu a semana passada em Faro.
6: Concordo, acho que o ano passado a nível de jogo tivemos muito melhor do que tivemos agora, e é estranho dizer isto porque o ano passado, a semana passada, fomos eliminados da taça, uma competição também queríamos seguir e não conseguimos. No entanto, tivemos o jogo mais bem conseguido com bola a nível ofensivo do que tivemos este jogo, mas os adversários são diferentes, os contextos são diferentes, e ao fim e ao cabo o facto de nós termos entrado e aos 10 minutos estamos a perder 2-0 faz com que a equipa também fique mais intranquila, vem de uma eliminação que não queria, mais intranquilidade se gera em cima da equipa, e depois as coisas acabaram por se complicar um bocadinho. Agora, acho que o que temos que perceber é que isso não é falta de qualidade, isso é apenas os contextos, os jogos que vão acontecendo e as coisas que vamos trazendo de trás, e temos de trabalhar sobre isso, e temos de começar os jogos com cabeça limpa e começar muito melhor do que começámos hoje, porque hoje não fomos eficientes de todo, e temos que melhorar isso, quer no arranque da primeira, quer no arranque da segunda parte, porque após os primeiros 10, 15 minutos de cada parte conseguimos nivelar o jogo e conseguimos a partir daí começar a ter um bocadinho mais de bola, a subir, a criar mais oportunidades de perigo, a explorar também também os erros do adversário, mas a verdade é que nós não podemos achar que merecemos ganhar um jogo quando aos 10 minutos estamos a perder 2-0 e ainda levamos uma bola no posto, senão não pode acontecer, é impensável e é uma coisa que nós temos que olhar, mais do que olhar para aquilo que a equipa do Portimonense fez, temos que olhar para aquilo que a nossa equipa fez e assumir as responsabilidades, porque as responsabilidades têm que ser nossas, não podem ser mais ninguém.
0: Obrigado, Fábio, uma felicidade para o resto da temporada, vamos nos cruzar ao longo da época e cá estaremos para mais uma temporada. E em suma fica assim a opinião dos dois treinadores, primeiro Pedro Simões da equipa do Portimonense, depois Fábio Félix dos Silves, e penso que os dois corroboraram plenamente com a minha opinião ao longo do jogo, uma partida que ficou decidida pelos erros defensivos das duas equipas, 3-3 é um resultado final numa partida em que Nuno Jesus e a sua equipa, com uma falha aqui ou além, não tiveram interferência no resultado final, e quando assim é, bem haja e que assim continue. Para a história fica o resultado Silves 3, Portimonense 3. Aquele abraço, até uma próxima oportunidade.
1: Ok, então Sidónio, bom trabalho, foi trabalho fechado também por parte de Sidónio Lima em Silves, no empate entre vizinhos, Silves 3, Portimonense 3. Vou recordar mais uma vez os resultados: Quarteirense 1, Olhanense 7, Silves 3, Portimonense 3, Moncarapachense 1, Armacenenses 1, Loletano B 1, Lusitano de Vila Real 1, Ferreiras 5, Carvoeiro United 2. Ainda decorre o derby Conselho do Conselho de Lagos. O Diastre vai vencendo. Para já era a última informação que obtivemos por parte do nosso colega Vítor Pimentel, que está no campo das Eiras, é que a formação do Diastre ia vencendo por 1-0. Quero também aqui recordar que na semana passada ficaram apurados para a segunda eliminatória da Taça do Algarve 11 Esperanças, Almacilense, Colatrense, Messinense, Armacenenses, Sambrazense, Lusitano de Vila Real, Esperança de Lagos, Guia, Padernense e Portimonense. Estas equipas estão apuradas juntamente com o Olhanense, que já tinha, portanto, no sorteio, tinha ficado isento. Vou agora tentar passar por Odiache, pelo Campo das Eiras. O Vítor Pimentel tentado a acompanhar esta partida entre o Odiache e o Esperança de Lagos. Vítor Pimentel, mais uma vez... Não, não temos o Vítor Pimentel, temos tido alguns problemas para ter aqui o nosso colega Vítor Pimentel. Vamos ver mais uma vez, vou chamar Vítor Pimentel. Agora sim, podes seguir em frente.
8: Não consigo ter retorno.
1: Tens aqui, não tens retorno? Não me estás a ouvir? Vamos tentar aqui melhorar então as condições com o nosso colega Vítor Pimentel, ele que a gente está a ouvir, mas ele não nos está a ouvir, portanto há aqui qualquer problema para que ele possa escutar. Dizia eu que ficaram então apurados estas equipas para a segunda eliminatória da Taça do Algarve. Quero também aqui fazer referência às partidas da próxima jornada, as partidas que vão ser realizadas no próximo dia 10 de outubro. Para já não temos qualquer alteração, a jornada vai estar assim escalonada: Esperança de Lagos, Moncarapachense, Lusitano, Ferreiras, Silves, Odiastre, Olhanense, Carvoeiro United, Quarteirense, Portimonense e Armacenenses, Loletano. Esta é, portanto, a terceira jornada. Vamos aqui perceber como é que está a tabela classificativa, porque não temos ainda os resultados completos, ainda não tenho aqui os resultados completos, mas para já o Moncarapachense que vai com 4 pontos, portanto somou este empate 4 pontos, não, esta tabela não está completa, não tenho aqui a tabela completa, já vou, vou tentar aqui perceber por outro lado se consigo aqui já uma tabela completa. Tenho aqui, portanto, aqui falta-me aqui os pontos, isto aqui os pontos, está aqui 4 pontos para o Moncarapachense, 4 para o Silves, o Diastre também 4, portanto são estas as equipas que estão na frente da tabela classificativa. Depois, com menos um jogo, o Olhanense, e também com menos um jogo a formação do Ferreiras, com 2 pontos a formação do Portimonense, que está na 6ª posição, portanto fecha aqui o grupo de elite, portanto este grupo que é o grupo que de subida. No grupo de abaixo, portanto da 7ª posição, no grupo de manutenção, Armacenenses com 2, Louletano B 1 ponto, Esperança de Lagos também com 1 ponto, Lusitano 1 ponto, e depois sem qualquer ponto a equipa do Carvão United. E

0: na sexta posição. Sétima posição, Armacenenses, 2 pontos, e Loutano B, 1 ponto. Esperança de Lagos ainda a decorrer, mas parece-me que já tenho aqui, portanto, está fechado o encontro. Eu não consegui ainda, portanto, o contacto com o nosso colega, mas parece que já temos aqui o nosso colega, Vítor Pimentel. Vítor Pimentel, terminou a partida em Odiás? Vítor Pimentel, não, estamos com algum problema para ter o contacto com o Vítor Pimentel. No Campo das Eiras há sempre algum problema ali para a internet, e é o que está a acontecer. Não temos internet, certamente, com velocidade suficiente para poder fazer o trabalho. E agora vai então tentarmos aqui por outros meios a comunicação com o nosso colega Vítor Pimentel.
1: Estão-me a ouvir agora?
0: Agora sim, já estamos em direto. Vítor Pimentel, agora podes então
1: registrar. Pois, porque o...
0: Exatamente, vamos em frente, Vítor Pimentel. Vamos em frente.
1: Ok. Portanto, está
0: resultado final.
1: O Esperança está a tentar chegar à igualdade, mas o guarda-redes Ruben do Odiás está completamente a assegurar este resultado, que vai favorecendo o Odiás por uma bola a zero. Portanto, estamos ainda nos 44 minutos desta segunda parte. Vamos ver se o Odiás consegue segurar esta, portanto, precisamente esta vantagem mínima de 1-0, porque o Esperança acabou por chegar mais próximo agora da baliza à guarda de Ruben, uma vez que o Odiás está a jogar com 10 elementos, ou seja, 9 elementos de campo e o guarda-redes. Portanto, o Esperança está a tentar chegar à igualdade com esta vantagem de jogadores, e agora nos 10 últimos minutos tem dado só mesmo Esperança. O Odiás vai tentando segurar como pode conseguir neste e mais uma defesa do guarda-redes, e depois outro remate seguido, e o defesa central do Odiás a tirar a bola daquilo que poderia ser o grande perigo para este Odiás, e ataca novamente o Esperança, mas como pode, o Odiás vai tirando a bola ali do perigo e da grande área, porque não conseguimos ver quantos minutos deu o árbitro nesta partida, porque ainda não levantou a placa. Portanto, agora o guarda-redes do Odiás a tentar fazer um pouco de tempo e estar deitado no chão, portanto, agarrado à cabeça. Vamos ver, realmente estes minutos finais têm sido um bocado sufocantes para o Odiás, porque para já a jogar com menos um jogador e ainda por cima um defesa, apesar do treinador fazer logo os ajustes nos dois minutos seguintes, a fazer precisamente o ajuste na sua parte defensiva, e como eu digo, é muito, muito faltoso este jogo, este derby concelhio. Portanto, e nos derbys nós já sabemos que as faltas são aquelas que predominam mais esta partida, e o Odiás a vencer por uma bola a zero, mas o Esperança é que vai fazendo as faltas, porque realmente quer chegar à igualdade nesta partida, e o Odiás volta e meia vai chegando perto da baliza do Esperança de Lagos, como foi agora neste momento, que o jogador que entrou há pouco tempo rematou, e a bola a passar pertinho do travessão direito do guarda-redes.

0: Cardoso, que coisa. Portanto, isto, vamos ver o que é que isto nos vai trazer, portanto, aqui nestes minutos finais, porque já vai no 47º minuto desta partida, mas o Aliás vai dependendo como pode ser aí. E agora, realmente, agora é mesmo mais um cartão amarelo para Esperança de Lagos, porque o jogador é Aécio, que ia já desmarcando por lado esquerdo deste retângulo de jogo, e este não teve outra coisa que se fazer-lhe uma gravata e atirá-lo para o chão, e o árbitro da partida a mostrar a cartolina amarela. Portanto, mais uma, e já vão muitas coisas, e agora o jogador número 20, portanto, a tentar Sequeira, que entrou nestes minutos finais, que foi o tal ajuste da defensiva de Miguel Silva, e que vai dando os seus frutos, porque vão tentando e aí vai o jogador, e agora tropeça na bola sem qualquer hipótese.
1: Já entramos em tempo de compensação, Vítor Pimentel.
0: Novamente número 4 pela esquerda, pelo lado direito, e o Esperança não tem outra alternativa senão jogar pelo seguro e a fazer portanto, e mais um amarelo vai sair das mãos do árbitro da partida, e era aquilo que eu tinha dito na primeira parte. O árbitro depois quis segurar este derby, e as cartolinas amarelas vai seguindo, e agora para um jogador do Odiacher, o jogador número 4, Edmilson. Querias perguntar alguma coisa, José António Pires?
1: Estava eu a dizer, se já estamos em tempo de compensação, tens ideia quantos minutos o árbitro concedeu para o lado dos 90? Não é fácil fazer a comunicação com o nosso colega Vítor Pimentel, ele que está ali no meio da bancada, no meio deste jogo frenético, jogo em Lagos, ou melhor, em Odiacher, onde a equipa do Odiacher vai vencendo por uma bola a zero. Já estamos em tempo de compensação e a equipa do Esperança de Lagos vai então perdendo este derby, mas estamos com problemas de comunicação com o nosso colega Vítor Pimentel. Mais uma vez, não está fácil para o contacto com o nosso colega que está no campo das Eiras, Vítor Pimentel. Não sei se me estás a ouvir, Vítor Pimentel.
0: Estou a ouvir perfeitamente, pronto, apesar de eu ter posto os escutadores para poder ouvir melhor, porque o barulho é estonteante na claque e nos elementos que estão aqui quase perto de nós, que estão na mesa de mistura do som portanto, do som daqui do campo das Eiras é Odiacher, mas vamos tentando, eu vou tentando ouvir, não sei se estou a chegar em boas condições.
1: Sim,
0: não estou,
1: dentro...
0: porque tentei remediar realmente o equipamento, porque pela internet foi um pouco difícil.
1: Só quero que digas aos nossos ouvintes quanto tempo falta para terminar essa partida.
0: Ora, portanto, isto já lá vão, portanto...
1: É um cronómetro do árbitro
0: já
1: banda.
0: Vamos no 51º minuto, e porque o árbitro não levantou a placa de compensação, mas já vamos no 51º minuto desta segunda parte, e o árbitro não estou a ver que ele venha para já qualquer hipótese de dar por terminada esta partida. Não sei se está à espera que realmente o Esperança marque para ele dar por terminado, porque realmente já são muitos minutos para aquilo que aconteceu neste campo aqui, no campo das Eiras, em Odiacher. Portanto, vamos tentar esperar que o árbitro interrompa e que dê por terminado esta segunda parte que está para já a ser muito disputada. Aliás, está um remate forte do Esperança de Lagos, mas por cima da baliza à guarda de Ruben. O Arte ainda olha para o relógio, portanto eu estou convencido que ele tenha dado 7 a 8 minutos desta segunda parte, portanto, de compensação, portanto, porque já vamos no 53º minuto desta, portanto, já vai no 8º minuto de compensação, portanto, espero bem que o árbitro da partida... acabou, é aquilo que nós estávamos à espera, portanto acabou por dar 8 minutos de compensação entre este Odiarte Esperança de Lagos, que saiu vencedor, precisamente o Odiarte, nesta estreia do sintético novo. E no fim do jogo o árbitro a mostrar uma cartolina vermelha para o jogador número 4, portanto, do Odiastre, que é o Edmilson. Portanto, não sei, ele dirigiu-se ali para os adeptos, mas depois mostrou-lhe cartolina vermelha direta. Portanto, já estamos, portanto, fim da partida aqui em Odiastre. Vamos dizer que o Odiastre foi a equipe que marcou, portanto, foi a equipe que ganhou. Portanto, o Odiastre 1, Esperança de Lagos 0.
1: Olha, Vítor Pimentel, diz-me só quem foi o marcador do gol do Odiastre. Não, ele não ouviu. Não ouviu? Vamos aqui, então, Tiago Grifo, fazer um resumo a esta jornada.
2: Exatamente, eu tenho estado aqui. Eu que tenho estado aqui no apoio técnico desta emissão de José António Pires.
1: Hoje tem estado na retaguarda.
2: Exatamente, tentar perceber então o que é que se tem tentado a passar por aqui, mas estive a ouvir com toda a atenção aqui em 102.7 ou em rua.pt, aqui na tua rua distrital, todas as semanas a partir das 2h30, 2h45, começamos estes relatos. E se calhar perguntava-te a ti, fazemos aqui uma pequena antevisão, uma pequena antevisão do programa que vamos ter durante a próxima semana, se viste que algum destes jogos com alguma atenção, viste todos, mas o que é que achaste dos resultados? Há aqui alguma surpresa?
1: O Moncarepaxense, o empate em casa frente à equipa da Tuterra.
2: É verdade.
1: O Armacenenses, o Moncarepaxense, que acabou por estar a vencer, mas a resposta, e pelo aquilo que nos foi chegando a informação dada pelo nosso colega Armando Lopes, que teve também ainda alguns minutos de relato lá em Moncarepaxe, foi realmente uma partida em que a formação do Armacenenses deu uma resposta algo surpreendente à equipa orientada por José Bizarro. Rui Alves, no final da partida, muito crítico com a arbitragem, ele que não gostou da forma como os árbitros o têm tratado. Uhum. Disse mesmo, alto e bom som, se não querem o Rui Alves aqui, mandem-me embora, que eu vou, mas vou para a bancada, porque eu não preciso, tenho uma equipa, e foi isto as palavras do Rui Alves, eu tenho uma equipa...
2: Na entrevista depois do jogo.
1: E ele disse mesmo que tem uma equipa...
2: Só para dizer que já estou aqui a dizer que foi o Éder que marcou o golo, portanto, do Odiastre.
1: Exatamente, o Éder, exato. E esta vitória do Odiastre, também muito suada, muito quisilento, jogo muito quisilento, como percebemos, muitos amarelos com a equipa, portanto, as equipas a tentarem, portanto, construir o melhor resultado. Sorriu à equipa do Odiastre esta vitória, uma vitória, portanto, que é importante já que a formação do Odiás também tinha perdido o primeiro jogo com realmente a formação do Esperança. Este derby a não conseguir levar de vencida. Eu lembro que a formação do Esperança de Lagos é uma equipa que se reforçou, tem aí valores que já passaram pelo Esperança, que são jogadores que foram criados de jovens, nas camadas jovens do Esperança, que regressaram novamente para vestir a camisola do Esperança de Lagos. O caso de Tommy, que é um dos jogadores que se tem destacado nas últimas épocas no Algarve, teve no Loutano, subiu portanto, e no Lagoa, teve o ano passado, estava no Lagoa, portanto, e são jogadores que vêm acrescentar portanto, mais valia à equipa do Esperança de Lagos. Depois as vitórias, a goleada do Olhanense.
2: Este pronto, o Olhanense claramente é uma das equipas candidatas a subir, também partiu como favorito para este jogo, mas estava-se à espera de um resultado tão dilatado entre o Quarteirense e o Olhanense.
1: O Jorge Ricardo, o nosso colega que esteve em Quarteira, ele disse bem, isto é um ano zero para a equipa do Quarteirense, por tudo o que tem acontecido. Portanto, o ano passado, o outro ano, o Quarteirense era um candidato a subir de divisão. E não subiu mas discutiu até ao final a hipótese de subir de divisão com Paulo Duarte, que foi o técnico nessas duas épocas. Portanto, uma equipa que joga e que tem se preparado para discutir uma subida de divisão leva realmente uma arrasia total no plantel. Sai o treinador, sai os jogadores, a maioria dos jogadores, já o ano passado eles tinham saído, e se não te recordas, é fácil recordar os nossos ouvintes, o Edinho, que saiu para Messines, mais dois ou três que eu agora não tenho aqui o nome, mas Edinho, que é o nome que mais se conhecia ali no plantel, jogador já de alguns anos no campeonato do Algarve, e portanto isso começou-se a desmontar logo, ainda no decorrer da época passada, a equipa começou-se a desmontar, os problemas, pronto.
2: Claro.
1: E agora, este ano, até pelo que sei, pelo que se falou, o Quarteirense até não era para ter entrado. O Quarteirense até era para suspender a esta época. Mas conseguiu realmente reunir aí forças, a atual direção conseguiu reunir forças, mas isso a gente sabe perfeitamente que com as dificuldades que há em arranjar jogadores com alguma qualidade, já o campeonato já a decorrer, praticamente foi quando se organizou a equipa para poder participar.
2: Claro.
1: Não deu resultado, e não sei se conseguem recuperar ao longo desta da época, ao longo se conseguem inscrever jogadores que venham realmente fazer a diferença e tentar, pelo menos, porque já estou a ver que o Quarteirense é uma equipa candidata a descer de divisão. Se conseguirem realmente reunir os jogadores para que façam uma equipa que possa lutar para a manutenção, tudo bem, mas está visto que com o que tem atualmente o Quarteirense não se vai
2: manter.
1: Vamos
2: ver como é que fica então para
1: não se vai manter, porque são resultados muito dilatados. Foi a derrota em Silves, 5-1, e agora mais 7-1. Portanto, em dois jogos sofrem 12 golos, e em casa. Está bem que o Olhanense tem uma super equipa, pelo aquilo que nós sabemos. A gente já vimos na semana passada o jogo na final da taça da supertaça. A equipa que o Olhanense tem é uma equipa que fez frente à formação do Imortal, e portanto é uma equipa que está preparada para subir divisão e que pode até podia discutir o campeonato de Portugal. Portanto, nós, as referências que nós temos e aquilo que nós mais ou menos sabemos é que dentro destas equipas Olhanense e Moncarapachense são aquelas que se reforçaram. Pois, às vezes, calha, há dias assim, o Armacenenses também tem o seu valor, é uma equipa aguerrida, à imagem do seu técnico Rui Alves, que foi vender cara até o empate, porque ao fim e ao cabo, pelo aquilo que se foi, nós percebemos, o Armacenense teve também oportunidades, já depois do jogo estar empatado, conseguir portanto o seu 2-1. Não conseguiu, a formação do Moncarapachense acabou por ser surpreendida, de certa forma, pela formação do Armacenense. Depois, esta vitória do Ferreiras em casa também acaba por ter sido uma vitória difícil. Não foi tirada a ferros, porque tem uma margem aqui...
2: Tem uma margem expressiva.
1: Expressiva, mas olhando para o placar... não mostra as dificuldades que o Ferreiras teve para ultrapassar esta formação do Carvoeiro United. Mais um jogo em que esta equipa do Carvoeiro United, que foi campeão ano passado da 2ª Divisão, vem realmente aqui fazendo frente a um sempre candidato de Ferreiras.
2: Eu não sei se o Vítor Pimentel deve estar à procura dos treinadores ainda, não sei se entretanto já está por aí.
0: Estou aqui só à espera que o treinador para já do Esperança de Lagos está a dar a conferência de imprensa aqui ao concorrente Albor FM. Logo que ele termine, eu posso dizer a ele, porque o do Adias vem a caminho, vem a subir ali as escadas. Portanto, faço logo e depois passo ao do Esperança de Lagos e depois faço ao treinador do Adias.
2: Assim que tiveres treinadores, entra logo, tens a via aberta, okay. Portanto estás à vontade.
0: Está bom.
1: E depois essa vitória.
0: Olha, eu vou começar já aqui pelo treinador do ADS, porque está mais disponível, porque o treinador do Esperança ainda está a falar para a comunicação social concorrente, de maneiras que vou falar já aqui com Miguel Silva. Miguel Silva, uma vitória arrancada a ferros, porque depois ainda por cima, tanto a ficar reduzido a 10 elementos, ainda foi um bocadinho mais complicado.
3: Sim, em primeiro lugar, boa tarde. Obviamente, neste campeonato todas as vitórias são difíceis, ainda mais num derby. Acima de tudo, deixaram uma mensagem clara de que não éramos os piores do mundo, porque é o mesmo grupo, é a mesma equipa, o mesmo treinador que foram eliminados a semana passada em casa para a taça. Não éramos os piores, hoje também estamos longe de ser os melhores. Acho que esta vitória começou no apito final do árbitro na semana passada. O grupo fechou-se, deu uma resposta inacreditável durante a semana, e depois da semana de trabalho que fizemos eu tinha muita confiança que íamos conseguir chegar ao jogo preparados. Sabemos das qualidades do nosso adversário, obviamente fez um investimento e tem uma equipa excelente, valores individuais de muito nível. Acho que entramos bem no jogo, tivemos logo uma oportunidade do Éder nos primeiros minutos isolado, que não conseguiu fazer o golo. Acho que o jogo foi mais lutado do que jogado. Foi o meu primeiro derby, mas eram esses os feedbacks que tinha. Tentámos, obviamente, dentro daquilo que é a nossa ideia, criar as poucas vezes que saímos, é verdade, apoiado na primeira parte, conseguimos encontrar alguns passos. Foi assim que acabámos por fazer o penalti, ou ter optado do penalti, que não conseguimos converter em cima do intervalo. Ao intervalo, acho que disse aos jogadores que era continuar. Obviamente que podíamos e devíamos também, de uma certa maneira, conseguir jogar um bocadinho mais o nosso jogo, mas estivemos muito concentrados e no início da segunda parte acho que acabamos por meter justiça no resultado, porque na primeira parte temos duas grandes oportunidades com o penalti, e a verdade é que o Esperança nessa primeira parte não teve nenhuma oportunidade. Fazemos o gol no início da segunda parte, e depois, numa altura em que o jogo está equilibrado, acho que, pronto, o Rodrigo é expulso, e depois a partir daí obviamente foi preciso sofrer. Foi tantas horas que nós passamos a trabalhar aquilo que é o nosso bloco baixo, aquilo que é a nossa linha defensiva, acho que aí fez diferença, e depois foi coração e foi energia. Agradecer muito aos nossos adeptos, porque é preciso ser um clube muito especial para numa semana ser eliminado em casa por uma equipa da segunda e na semana a seguir estar aqui esta moldura humana. Tem que ser um clube especial, e se não fossem eles, nos últimos 20, 25 minutos era impossível a gente ter ganho o jogo, porque a energia deles passou para lá. E quando falhou quando falhava um, estava sempre o outro, e foi pela energia que nos passaram de fora. Agradecer por se eles tinha sido impossível, acima de tudo, deixar uma mensagem clara: não éramos os piores a semana passada, hoje também não somos os melhores, são 3 pontos da nossa caminhada. Obviamente que sabe bem ganhar o derby, mas são 3 pontos.
0: Só para terminar, portanto, para dar aos ouvintes aquilo que se passou já no fim de quando o árbitro deu por terminada a partida, Edmilson foi expulso com o vermelho direto. Sabe-me dizer o porquê?
3: Não, eu sinceramente não vi, só quando vi o árbitro já estava a admoestar o jogador com o cartão. Penso que foi, atenção, penso que foi alguma coisa com as pessoas de fora, não teve nada a ver entre os jogadores. Obviamente que era algo evitável, mas pronto, nós sabemos a emoção que acarreta este tipo de jogo. Acho que é sinceramente a rivalidade mais bonita do Algarve, na minha opinião, e são coisas que não deviam acontecer, mas que acontecem.
0: Obrigado então, Miguel Silva, treinador do Adiac. Até uma próxima oportunidade e obrigado por esta entrevista à Rua FM. Obrigado. Vou tentar então falar com o treinador, portanto, David Antão, treinador do Esperança de Lagos. David, portanto, uma apreciação a esta partida, portanto, que para já não foi favorável, ainda por cima um derby conseguiu.
4: Boa tarde a todos. Primeiro lugar, realçar aquilo que foi a qualidade do jogo. Para uma segunda jornada, jogar-se a esta intensidade tão alta, com uma cultura tática, ambas as equipas tão elevada, acho que dignificamos muito aquilo que foi a nossa distrital. Agora é um resultado muito penalizador para nós. Na minha opinião, fomos muito mais dominantes em todos os setores. Conseguimos dominar o Odiache em todos os setores. O Odiache não consegue se ir a jogar uma vez. Nós, nossa ideia era pressionar muito alto e foi aquilo que nós conseguimos fazer. Obrigar eles a bater uma bola longa, depois a partir daí, com a altura dos nossos centrais, consegui ganhar aquela bola. Ganhamos essa primeira bola. Essa segunda bola tivemos algumas dificuldades, estávamos a demorar muito tempo a reagir. Agora, o jogo resume-se a uma oportunidade do Odiache sem ser o penalti, e nós... Eu sei que as estatísticas valem o que valem. Agora, vejam aquilo que a gente conseguiu fazer com um futebol associativo muito, muito bom, a tentar procurar as zonas interiores, zonas exteriores, a tentar fazer ligação por dentro e por fora, ou seja, sermos muito, muito maleáveis no nosso futebol e muito flexíveis. Agora, tal não foi possível, tivemos foi inúmeras oportunidades, e foi aquilo que eu disse aos meus jogadores: nós não, nesta fase, nesta competição, em que a competição é tão grande, nós não podemos falhar tantas oportunidades. Eu lembro que temos uma jogada na segunda parte, nos últimos 15, 20 minutos, se não estou em erro, em que na mesma jogada finalizamos, ou tentamos finalizar 3 vezes à baliza, e nenhum jogador meu teve inteligência de pensar que era só encostar. Não, queríamos furar a baliza, como se costuma dizer. Agora, o jogo resume-se a um lance em que nós ganhamos essa primeira bola, demoramos a reagir nessa segunda bola, há um passo interior, depois a qualidade técnica também do jogador de Odiás também veio ao de cima, que é um jogador com uma qualidade enormíssima. Agora, acho que fomos muito melhores e o resultado é muito penalizador. Se na primeira jornada, na minha opinião, o resultado já era penalizador, este muito mais. Na minha opinião, fomos muito superiores, muito melhores, muito mais equipa, com futebol muito, muito mais associativo, muito, muito mais bonito de se ver, e quem assistiu ao jogo, acho que sou muito da equipa do Lagos, mas a minha opinião, vale o que vale agora nesta fase, perdemos o jogo, esta é a realidade, e o futebol é mesmo assim. Agora, que é um resultado muito penalizador para nós, para aquilo que nós conseguimos fazer ao longo do jogo, é muito penalizador, e não merecíamos sair daqui com uma derrota.
0: Ok, obrigado, Miguel. Portanto, tudo dito pelos dois técnicos e por nós ao longo desta partida. Portanto, fica para a história o resultado do Diáxere 1, Esperança de Lagos 0, num derby que conseguiu, muito bem disputado, como disseram os dois treinadores, muito que lisou também, que toda a gente, muitos cartões amarelos, que o Arte a princípio não quis mostrar, mas depois acabou por mostrar muitos cartões amarelos e muitas faltas nos dois meios campos. Portanto, ganhou quem foi mais eficaz, e aí foi o Odiás. Despeço-me para todo o auditório, a Rádio Foia, colegas em trabalho nos estúdios e também nos outros campos. Até uma próxima oportunidade e uma continuação de um bom fim de semana.
1: Obrigado, Vítor Pimentel. Não é a Rádio Foia, mas sim a Rádio Universitária do Algarve. Vamos então finalizar, mas antes vou deixar novamente aqui os resultados e a tabela classificativa e a próxima jornada. Portanto, resultados da segunda jornada: Quarteirense 1, Olhanense 7, Silves 3, Portimonense 3, Odiáxere 1, Esperança de Lagos 0, Moncarapachense 1, Armacenenses 1, Louletano B 1, Lusitano de Vila Real 1 e Ferreiras 5, Carvoeiro United 2. A tabela está assim agora, agora sim completa, ainda há pouco não estava completa. Primeiro, Mocarpachense com 4 pontos. Segundo, Silves, também 4 pontos. E terceiro, a equipa do Odiastre com 4 pontos. O Olhanense vem na quarta posição, tem menos um jogo, tem 3 pontos. O Ferreiras também com menos um jogo e 3 pontos. O Portimonense fecha este grupo de elite, o sexto classificado, com 2 pontos. Na sétima posição vem então a formação da Armação de Pera, o Armacenenses com 2 pontos, Lutano B menos um jogo, 1 ponto, Esperança de Lagos com 1 ponto, Lusitano de Vila Real também com 1 ponto e sem qualquer ponto a formação do Carvoeiro United também com menos um jogo e o Quarteirense na última posição 0 pontos. Próxima jornada joga-se então no próximo dia 10, Esperança de Lagos, Moncarapachense, Armacenenses, Loletano B, Lusitano de Vila Real, Ferreiras, Quarteirense, Portimonense, Olhanense, Carvoeiro United e Silves com a formação do Odiastre. Tivemos então uma vasta equipa no, espalhada por todo o Algarve. Acompanhamos os 6 jogos. Pedro Gonçalves, Sidónio Lima, Armando Lopes, José Pereira, Vítor Pimentel, Jorge Ricardo e Tiago Grife e José António Pires aqui no estúdio. Foi um prazer ter estado aqui nesta tarde, mais uma tarde da Rua Distrital. Abraço e até para o próximo sábado.
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3: Boa noite. Sejam bem-vindos ao Antistático.

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1: E assim termina o antistático desta semana. 102.7, rua.pt e no SoundCloud da Rua FM. Eu sou o G.I. Joe e até para a semana.
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